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1: Ei, Jorge, mas ele está estando.
0: Está estando. Michel Laman está estando. Está estando Jorge Macias, ó.
1: É, Machuve.
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0: Em 113 horas na 43 minutos, que escolha nós tocamos, ou sei?
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4 horas na 39 minutos. 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
2: Bom dia, as notícias a esta hora apresentadas por Nelton Moando. 4 agentes da Polícia de Trânsito que estavam afetos ao posto de fiscalização de Lindela, na província de Inhambane, estão suspensos na sequência do acidente registrado na última quinta-feira que vitimou 24 pessoas. O comandante-geral da PRM, Joaquim Siv, disse que a suspensão destes agentes visa apurar as razões por que foi autorizada a circulação do semicoletivo com excesso de passageiros.
3: A viatura terá passado um posto de controle nosso, o mais próximo aqui é o de Lindela. E alguma situação deve ter ocorrido, como puderam perceber, que o carro sequer terá sido fiscalizado. E dos dados estamos a obter, a capacidade desta viatura é de 17 lugares, mas fomos fechados dentro da viatura 24 cidadãos. Temos 9 a mais. Temos que apurar o que é que terá acontecido.
2: Comandante-geral da PRM, Joaquim Si, viu o acidente que na última quinta-feira matou 24 pessoas na província de Inhambane. Moçambique quer partilhar as potencialidades que dispõe no setor energético no Fórum Petróleo e Gás 2026, que tem lugar esta segunda-feira na cidade do Rio de Janeiro, no Brasil, onde já lá está a nossa enviada especial, Jacinta Nhamitampo.
4: As oportunidades que o país dispõe serão apresentadas pelo Presidente da República, que já se encontra nesta cidade brasileira desde a tarde deste sábado. Brasil é um país com muita experiência na exploração do gás. A empresa petrolífera Petrogás, que promove o fórum, acumulou nas últimas 2 décadas muita experiência na exploração das águas ultraprofundas, que é um perfil. E neste momento, Moçambique está a desenvolver o seu próprio perfil de exploração do gás liquefeito na bacia do Rovuma, daí a necessidade de reforçar o seu compromisso. Do Rio de Janeiro para a Rádio Moçambique, Jacinta Nhamitambo.
2: O ministro da Economia, Basílio Mohato, incentiva o setor privado a delinear novas estratégias para tornar a indústria de processamento mais robusta e competitiva com vista a fortalecer a economia nacional. O governante manifestou a preocupação este sábado durante uma visita de trabalho à fábrica de processamento de óleo e sabão no distrito de Monapo, província de Nampula. No local, Basílio Mohato constatou que a produção atual de várias unidades fabris do país está muito aquém da sua capacidade instalada. Segundo o ministro, a redução da produção industrial registada nos últimos anos deve-se, sobretudo, à escassez de matéria-prima e ao fraco fomento da produção nacional.
5: Um decréscimo da produção industrial, isso preocupa-nos. Há uma série de ações que precisamos levar a cabo em conjunto, todos nós, o governo, mas também o setor privado, no sentido de percebermos melhor o que é que está por trás. Há questões ligadas a divisas, obviamente que estão a importar muito mais do que aquilo que nós estávamos a pensar. Portanto, a nossa luta é exatamente essa transformação. Portanto, essas indústrias importarem menos, mas também trazemos a produção nacional a contribuir para a industrialização.
2: Ministro da Economia, Basílio Mohato, e a preocupação com a redução da produção industrial registada nos últimos anos. A empresa Cimentos de Moçambique ativou na última quarta-feira o novo forno de produção de clinker da fábrica da Matola, com uma capacidade de 2 mil toneladas por dia. Com este arranque, a Cimentos de Moçambique passa a dispor de uma capacidade instalada de produção de clinker de cerca de 8 mil toneladas por dia, considerando os fornos das fábricas da Matola, Dondo e Nacala. Segundo um comunicado, o marco traduz a visão da empresa para o futuro de reforçar a produção nacional, reduzir a dependência de importações e continuar a investir numa indústria moçambicana mais forte e competitiva, contribuindo para a industrialização e o desenvolvimento económico de Moçambique. O secretário-geral da Frelimo, Shaquila Abubakar, que é igualmente presidente do Conselho de Curadores da Escola de Liderança Molimo Julius Nyerere, orientou este sábado a cerimónia de encerramento do curso de formação de formadores dos partidos antigos movimentos de libertação de Moçambique, Tanzânia, África do Sul, Namíbia e Zimbábue. Trata-se de 37 formadores, 5 dos quais da Frelimo e os outros do Chama Chama Pinduz, ANC, ZANU-PF e SWAPO. O secretário-geral da Frelimo destacou que esta capacitação surge no momento crucial de reestruturação da Escola Central do Partido, em alinhamento com as prioridades estabelecidas pela liderança de Daniel Chapo.
6: Desde que o camarada presidente Daniel Francisco Chapo assumiu a presidência do partido, definiu a formação e preparação ideológica dos quadros como prioridade. É importante que os quadros que recebem tarefas, missões, quer no partido e no governo, percebam com clareza a missão que assumem. Portanto, a escola central do nosso partido desempenha um papel fundamental nessa estratégia de preparação dos quadros.
2: Secretário-Geral da Frelimo, Shaquila Abubakar. Atualidade internacional. O secretário do Conselho Supremo de Segurança Nacional iraniano advertiu este sábado que as ações dos Estados Unidos e de Israel contra o Irão podem levar Teherã a reavaliar a permanência no Tratado de Não-Proliferação de Armas Nucleares. Mohsen Rezai disse que o Irão ainda está totalmente alinhado com a orientação do líder supremo e não alterou a doutrina nuclear, mas o futuro continua incerto. No desporto, Costa do Sol ganhou este sábado no Songo a União Desportiva Local por 2-1 em partida válida para a 21ª jornada do Moçambola. Com esta vitória, os canarinhos isolaram-se na segunda posição com 37 pontos. Ainda este sábado, o Ferroviário de Maputo foi à Beira bater o homónimo local por 1-0. Resultado igual alcançou o Xingal na recepção ao Machaquene em Moatice. A ronda prossegue este domingo com o líder Black Bulls a visitar a Liga Desportiva Tissufala. O tempo: a cidade de Tete poderá registrar este domingo 34 graus centígrados de temperatura máxima, seguida de Nampula com 31, Quelimane 30, Beira e Pemba 29, Inhambane 28, Maputo, Vilanculo e Chimoio 27, Xai-Xai e Lixinga 26 graus centígrados de temperatura máxima. Apresentamos as notícias próximas às 7 horas.
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1: Cinco na sete minutos. 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
2: Especial atenção à atualização das notícias a esta hora apresentadas por Ernesto Chauk. Bom dia.
3: Henriques Dias e ouvinte, bom dia. Moçambique quer partilhar as potencialidades que dispõe no setor energético durante o Fórum de Petróleo e Gás 2026, que tem lugar esta segunda-feira na cidade do Rio de Janeiro, Brasil. No local do evento já se encontra nossa enviada especial, Jacinta Nyamitambo, que nos traz os detalhes.
4: As oportunidades que o país dispõe serão apresentadas pelo Presidente da República, que já se encontra nesta cidade brasileira desde a tarde deste sábado. Brasil é um país com muita experiência na exploração do gás. A empresa petrolífera Petrogás, que promove o fórum, acumulou nas últimas duas décadas muita experiência na exploração das águas ultraprofundas, que é um perfil. E neste momento, Moçambique está a desenvolver o seu próprio perfil de exploração do gás liquefeito na bacia do Rovuma, daí a necessidade de reforçar o seu compromisso. Do Rio de Janeiro para a Rádio Moçambique, Jacinta Nyamitambo.
3: O Presidente da República, Daniel Chapo, recebe hoje em audiências separadas o Presidente do Conselho de Administração do Instituto Brasileiro de Petróleo, Roberto Ardeng, e ainda neste sábado, Daniel Chapo vai manter outro encontro com o Presidente da Shell Brasil, João dos Santos Rosa. Os encontros do Chefe de Estado antecedem a sua participação esta segunda-feira no Fórum Internacional sobre Petróleo e Gás na cidade brasileira do Rio de Janeiro, que irá decorrer sob o lema A Evolução Energética para o Futuro, com o objetivo de promover o debate sobre os desafios da transição energética global. A empresa Cimentos de Moçambique ativou na última quarta-feira o novo forno de produção de clinker da fábrica de Matola, com capacidade para produzir 2 mil toneladas por dia. Com este arranque, Cimentos de Moçambique passa a dispor de uma capacidade instalada de produção de clinker de cerca de 8 mil toneladas por dia, considerando os fornos das fábricas de Matola, Dondo e Nacala. Segundo um comunicado, este marco traduz a visão da empresa para o futuro assente no reforço da produção nacional, na redução da dependência de importações e na continuidade dos investimentos numa indústria moçambicana mais forte e competitiva. A iniciativa contribui igualmente para o processo da industrialização e para o desenvolvimento econômico de Moçambique. O ministro da Economia, Basílio Moata, incentiva o setor privado a delinear novas estratégias para tornar a indústria de processamento mais robusta e competitiva, com vista a fortalecer a economia nacional. O governante manifestou esta preocupação este sábado durante uma visita de trabalho à fábrica de processamento de óleo e sabão no distrito de Monapo, província de Nampula, onde constatou que a produção atual de várias unidades fabris do país está muito aquém da sua capacidade instalada.
5: Um decréscimo da produção industrial, isso preocupa-nos. Há uma série de ações que precisamos de levar a cabo em conjunto, todos nós, o governo, mas também o setor privado, no sentido de percebermos melhor o que é que está por trás. Há questões ligadas a divisas, obviamente que estão a importar muito mais do que aquilo que nós estávamos a pensar. Portanto, a nossa luta é exatamente essa, a transformação. Portanto, essas indústrias importarem menos, mas também trazemos a produção nacional a contribuir para a industrialização.
3: Ministro da Economia, Basílio Moat. O comandante-geral da PRM, Joaquim Silva, anunciou a suspensão de 4 agentes da Polícia de Trânsito afetos ao posto de fiscalização de Lindela, na província de Inhambane, na sequência do acidente registrado na última quinta-feira que provocou a morte de 24 pessoas. Segundo Joaquim Silva, a medida visa apurar as razões que levaram à autorização da circulação do semicoletivo de passageiros com excesso de lotação.
6: a viatura terá passado um posto de controle nosso. O mais próximo aqui é o de Lindel. E alguma situação deve ter ocorrido, como puderam perceber, que o carro sequer terá sido fiscalizado. E dos dados que estamos a obter, a capacidade desta viatura é de 17 lugares, mas fomos e fechavam dentro da viatura 24 cidadãos. Temos 9 a mais. Temos que apurar o que é que terá acontecido.
3: Comandante-Geral da PRGM, Joaquim Sive. O secretário-geral da Frelimo, Shaquille Abubakar, que é igualmente presidente do Conselho de Curadores da Escola de Liderança Molime Julius Nyerere, orientou este sábado a cerimónia de encerramento do curso de formação de formadores dos partidos e antigos movimentos de libertação de Moçambique, Tanzânia, África do Sul, Namíbia e Zimbábue. Trata-se de 37 formadores, 5 dos quais da Frelimo e os restantes do Chama Chama Pinduz, ANC, ZANU-PF e SWAPO. O secretário-geral da Frelimo destacou que a capacitação surge num momento crucial de reestruturação da escola central do partido, em alinhamento com as prioridades estabelecidas pela liderança do presidente Daniel Chapo.
7: Desde que o camarada presidente Daniel Francisco Chapo assumiu a presidência do partido, definiu a formação e preparação ideológica dos quadros como prioridade. É importante que os quadros que recebem tarefas, missões, quer no partido e no governo, percebam com clareza a missão que assumem. Portanto, a escola central do nosso partido desempenha um papel fundamental nessa estratégia de preparação dos quadros.
3: A secretária-geral da Frelimo, Shaquille Abubakar. No desporto, Coxa de Sol ganhou ontem no Songo, União Desportiva local, por 2-1 em partida válida para a 21ª jornada do Moçambola. Com esta vitória, os canarinhos isolaram-se na segunda posição com 37 pontos. Ainda neste sábado, o Ferroviário de Maputo foi à Beira bater o homônimo local com 1-0. Resultado igual alcançou o Xingal na recessão de Machaquene em Motice. E foram as notícias a esta hora. Próximas quando forem 9 horas.
0: Sete horas na 7 minutos. 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
0: Ah, o fundi, um quase lejo?
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0: Chico.
1: E Elaine Kepisso. Estaremos ao teu lado neste espaço onde conseguimos expressar aquilo que nem sempre conseguimos dizer, com palavras que nos ajudam a distinguir, a reconhecer e a sentir.
0: É isso mesmo, meu companheirinho. A rubrica Cores já está pronta para colorir a antena nacional da Rádio Moçambique com muito conhecimento.
1: Na rubrica Cores de hoje, vamos falar sobre uma cor que representa a riqueza do solo moçambicano e uma cor que está presente na bandeira no nosso país juntamente para representar esta riqueza. Mas também é possível ver no jardim da nossa casa, nas árvores, em alguns pássaros e em muitas bandeiras de países africanos.
0: Isso mesmo! A cor verde. A cor verde está muito ligada à natureza. Por esse motivo, ela representa a saúde, o bem-estar, crescimento, esperança e a tranquilidade. Em muitas bandeiras africanas, o verde lembra-nos a terra, a natureza e aquilo que ela nos oferece.
1: Em Moçambique, o verde representa as riquezas do solo. Por isso, esta cor também faz-nos olhar para a nossa terra e pensar no que ela tem para nos dar.
0: Amiguinho, as riquezas do solo são tudo aquilo que a nossa terra nos pode oferecer, como os alimentos que cultivamos, as árvores e os minerais que encontramos debaixo da terra.
1: É da terra que cultivamos alimentos como milho, mandioca, feijão e arroz, que chegam até a nossa mesa. A terra também faz crescer árvores e plantas que nos dão frutas, madeira e muitas outras coisas de que precisamos.
0: Sabias que existem riquezas que não conseguimos ver logo? Sim, sim, meu amiguinho. Elas ficam bem debaixo dos nossos pés. No interior da terra, podemos encontrar minerais como ouro, carvão e grafite.
1: É por isso que o verde está na nossa bandeira para nos lembrar da riqueza da nossa terra e de tudo aquilo que ela nos pode oferecer. Então, da próxima vez que vires uma árvore, uma machamba ou até um pedaço de terra, lembra-te de que a nossa terra tem muito para contar.
0: Amiguinho, termina assim a rubrica Cores. Foi muito bom estar do teu lado. Espero ver-te daqui a alguns dias. Pega no teu lápis de cor verde e começa a colorir a riqueza à tua volta. Receba os beijos de Duarte Chico
1: e Elaine Kepisso. Tata!
2: Que interessante! Agora já sabemos um pouco mais sobre esta cor e podemos tentar encontrá-la nas coisas que estão à nossa volta. É só olhar com atenção. E ainda temos mais um momento antes de terminarmos. Vamos ouvir uma música e depois voltamos para brincar com os números.

com o nosso último momento de hoje. Agora vamos pôr a cabeça a trabalhar e chamar aqueles companheiros que aparecem quando queremos contar alguma coisa. Isso mesmo! Vamos brincar com os números, contar juntos e aprender uma coisa nova. Se tens um papel e lápis por perto, podes prepará-los para acompanhar esta atividade.

meu amiguinho, é mais um momento no Tu Aí, Tu Aqui, para aprendermos de maneira super divertida. Ouvis agora a rubrica Números, um espaço onde descobrimos que os números não vivem apenas nos livros de matemática. Eles estão por toda parte e podem contar-nos coisas curiosas sobre o mundo. Anise Fuel é o meu nome. Estarei contigo até o fim desta rubrica.

Amiguinho, hoje temos convidados muito especiais, os Números Primos. E não precisas de começar a procurar os teus primos na árvore genealógica. Estes primos são diferentes. Vem comigo descobrir por que os chamamos de primos e como podemos encontrá-los fora da árvore genealógica. Fica bem conectado! Os números primos são números que têm uma regra muito especial. Só podem ser divididos exatamente por um e por eles próprios. Por exemplo, o 2. Só conseguimos dividi-lo exatamente por 1 e por 2. O mesmo acontece com os números 3, 5, 7, 11, 13, 17, 19 e muito mais. É como se esses números dissessem: nesta família só entram um e eu. Agora, olha para vocês. Ele já não é primo, porque podemos dividi-lo por 1, por 2, por 3 e por 6. E olha só esta curiosidade. O número 2 é o único número primo que é par. Todos os outros números pares podem ser divididos por 2 e por isso já não podem ser primos. Fantástico, não é mesmo? Agora quero ver se estás atento. O número 9 é primo? Pensa bem. Podemos dividir 9 por 1, por 3 e por 9. Então, não é primo. Vês? Os números também têm as suas regras e personalidades. Então, amiguinho, presta atenção no mundo à nossa volta, pois tu podes encontrar os números primos na aula de matemática, quando um exercício te pede para dividir, na pontuação, nos teus jogos, em alguns dados e em algumas cartas. E não termina por aí. Os números primos são usados em algumas formas de segurança digital, ajudando a proteger informações e comunicações. É isso mesmo! Os computadores também utilizam os números primos.

Para não te esqueceres do que aprendeste aqui, podes fazer uma caça aos números primos, juntamente dos teus primos, colegas e com os teus vizinhos. Tu podes criar vários jogos divertidos, podes tentar encontrar números primos entre 1 a 20, escrever vários números numa folha e decidir um tempo específico para encontrar e circular os números primos. Seja criativo! Amiguinho, vês como é fácil aprender de forma divertida? Partilha tudo o que aprendeste aqui com todos à tua volta. Espero por ti na próxima rubrica Números. Um forte abraço de Anísio Fuel e até daqui a 7 dias.

E chegamos ao fim de mais um Tu Aí, Tu Aqui. Hoje recebemos um conselho, entramos na nossa linda casinha, brincamos com as cores e também fizemos uma visita ao mundo dos números. Foi muito bom ter a tua companhia. Esperamos que leves contigo alguma coisa nova para aprender ou uma ideia para partilhar com alguém da tua família ou com os teus amigos. E antes de fecharmos, quero lembrar a equipa que esteve comigo. Na produção esteve a mana Chelsea Maite, os manos Stélio Simizane e Tomás Macuacua. Na sonorização esteve o mano Mauro Jamice e na realização esteve o Titio Coutinho Zita. E na apresentação estive eu, Abigail Banz, muito feliz por ter passado este momento contigo. Por hoje ficamos por aqui. Obrigada pela tua companhia e por teres estado comigo até o fim. Um grande abraço para ti e para toda a tua família. Até ao próximo Tu Aí, Tu Aqui.

0: 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Manhã dominical, esperamos que já tenha acordado e já preparar aquela tradição de sempre, o que acontece aos domingos, em casa, família, e também preparar-se muito bem no que diz respeito à semana que está a começar, por forma que a semana seja bastante produtiva, sempre que quisermos ter este objetivo alcançado. É preciso preparar-se melhor. Obrigado pela preferência, estimado ouvinte. No que diz respeito às temperaturas máximas previstas para esta segunda-feira, a cidade de Tete pode registar 34 graus centígrados de temperatura máxima, seguida de Nampula com 31. Quilomane 30, Beira e Pemba 29, Inhambane 28, Maputo, Vilanculo e Chimoio 27, Xaxá e Lixinga 26 graus centígrados de temperatura máxima. Em Moçambique, neste preciso momento, são 9 horas. É o regresso do jornalista Ernesto Chauk para atualizar a informação. Bom dia.
1: Muito bom dia. Moçambique quer partilhar as potencialidades de que dispõe no setor energético durante o Fórum Petróleo e Gás 2026, que tem lugar esta segunda-feira na cidade de Rio de Janeiro, no Brasil. No local do evento já se encontra a nossa enviada especial, Jacinta Nhamitambo, que traz os detalhes.
2: As oportunidades que o país dispõe serão apresentadas pelo Presidente da República, que já se encontra nesta cidade brasileira desde a tarde deste sábado. Brasil é um país com muita experiência na exploração do gás. A empresa petrolífera Petrogás, que promove o fórum, acumulou nas últimas duas décadas muita experiência na exploração das águas ultraprofundas, que é um perfil. E neste momento, Moçambique está a desenvolver o seu próprio perfil de exploração do gás liquefeito na bacia do Rovuma, daí a necessidade de reforçar o seu compromisso. Do Rio de Janeiro para a Rádio Moçambique, Jacinta Nhamitambo.
1: Presidente da República, Daniel Chapo, recebe hoje, em audiências separadas, o presidente do Conselho de Administração do Instituto Brasileiro de Petróleos, Robert Aden, e ainda neste sábado, Daniel Chapo vai manter outro encontro com o presidente da Shell Brasil, João dos Santos Rosa. Os encontros do chefe de Estado antecedem a sua participação esta segunda-feira no Fórum Internacional sobre Petróleo e Gás na cidade brasileira do Rio de Janeiro, que irá decorrer sob o lema Evolução Energética para o Futuro, com o objetivo de promover o debate sobre os desafios da transição energética global. A empresa Cimentos de Moçambique ativou na última quarta-feira o novo forno de produção de clinker da fábrica da Matola, com capacidade para produzir 2 mil toneladas por dia. Com este arranque, a Cimentos de Moçambique passa a dispor de uma capacidade instalada de produção de clinker de cerca de 8 mil toneladas por dia, considerando os fornos das fábricas da Matola, Dondo e Nacala. O diretor da fábrica é moçambicano. A unidade deverá contar com cerca de 300 trabalhadores, dos quais 38 de nacionalidade chinesa, sendo os restantes moçambicanos. Segundo um comunicado, este marco traduz a visão da empresa para o futuro, assente no reforço da produção nacional, na redução da dependência de importações e na continuidade dos investimentos numa indústria moçambicana mais forte e competitiva. A iniciativa contribui igualmente para o processo da industrialização e para o desenvolvimento econômico de Moçambique. O comandante-geral da PRM, Joaquim Silva, anunciou a suspensão de 4 agentes da Polícia de Trânsito afetos ao posto de fiscalização de Lindela, na província de Inhambane, na sequência do acidente registrado na última quinta-feira, que provocou a morte de 24 pessoas. Segundo Joaquim Silva, a medida visa apurar as razões que levaram à autorização da circulação do semicoletivo de passageiros com excesso de lotação.
3: A viatura terá passado um posto de controle nosso, o mais próximo aqui é o de Lindela. E alguma situação deve ter ocorrido, como puderam perceber, que o carro sequer terá sido fiscalizado. E dos dados estamos a obter, a capacidade desta viatura é de 17 lugares, mas fomos e fechavam dentro da viatura 24 cidadãos. Temos 9 a mais. Temos que apurar o que é que terá acontecido.
1: Comandante-geral da PRM, Joaquim Silva. O secretário-geral da Frelimo, Shaquille Abubakar, que é igualmente presidente do Conselho de Curadores da Escola de Liderança, Molimo Julius Nyerere, orientou este sábado a cerimónia de encerramento do curso de formação de formadores dos partidos e antigos movimentos de libertação de Moçambique, Tanzânia, África do Sul, Namíbia e Zimbábue. Trata-se de 37 formadores, 5 dos quais da Frelimo, os restantes do Chama Chama Pinduz, ANC, ZANU PF e SWAPO. O secretário-geral da Frelimo destacou que a capacitação surge num momento crucial de reestruturação da escola central do partido, em alinhamento com as prioridades estabelecidas pela liderança do presidente Daniel Chapo.
4: Desde que o camarada presidente Daniel Francisco Chapo assumiu a presidência do partido, definiu a formação e preparação ideológica dos quadros como prioridade. É importante que os quadros que recebem tarefas, missões, quer no partido e no governo, percebam com clareza a missão que assumem. Portanto, e a escola central do nosso partido desempenha um papel fundamental nessa estratégia de preparação dos quadros.
1: A secretária-geral da Frelimo, Shaquille Abubakar. No desporto, Costa do Sol ganhou ontem no Song, reunião desportiva local, por 2-1, em partida válida para a 21ª jornada do Moçambola. Com esta vitória, os canarinhos isolaram-se na segunda posição com 37 pontos. Ainda neste sábado, o Ferroviário de Maputo foi à Bahia bater o homônimo local por 1-0. Resultado igual alcançou o Xingal na recepção a uma chequene em Moatize. E na atualidade internacional, o secretário do Conselho Supremo de Segurança Nacional iraniano advertiu este domingo que as ações dos Estados Unidos e de Israel contra o Irã podem levar a Teerã a reavaliar a permanência no Tratado de Não Proliferação de Armas Nucleares. O tempo. A cidade de Tete poderá registrar este domingo 34 graus centígrados de temperatura máxima, seguida de Nampula com 31, Quelimane 30, Beira e Pemba 29, Inhambane 28, Maputo, Vilanculo e Chimoio 27, Xaxé e Lixinga 26 graus centígrados de temperatura máxima. Foram as notícias das 9 horas, próximas quando forem 11 horas.

0: 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Por isso, investir na alimentação e na nutrição é investir no capital humano do nosso país e no futuro de Moçambique. A nossa agenda de independência económica passa também pela capacidade de produzir, transformar, exportar e disponibilizar alimentos suficientes, seguros e nutritivos para o nosso povo.
1: Presidente da República, Daniel Chapo.

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0: 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Vamos estar juntos até muito perto das 14 horas. Estamos aos 20 dias do mês de setembro, hoje é domingo. Queremos desejar um ótimo momento para si que está na nossa companhia. Em termos da nossa programação, hoje teremos um Goma Moçambique, transmissão em cadeia nacional. O programa da criança, música, nossa palavra amiga, sem deixar de lado a página informativa em cadeia nacional, assim como da nossa redação provincial, ainda teremos o programa Ritmo Jovem. Estas e mais propostas a acompanhar neste nosso encontro dominical. Meu nome é Jaime Vanécio Rafael. Mais uma vez, muito bom dia e votos de boa audição. Onde quer que esteja a nos acompanhar. Hoje, como já dissemos, estamos aos 20 dias do mês de setembro. Alcançamos hoje os 263 dias deste ano, faltando 102 dias para o fim do ano. Hoje, 20 de setembro, comemora-se o Dia Mundial da Limpeza, data global de mobilização ambiental e recolha de resíduos em nosso país, Moçambique. Destacam-se ações locais em diversos momentos, não é? Para limpezas, recolha de resíduos sólidos, o destaque para as nossas praias, por exemplo, cidade de Xai-Xai. Ontem foi exatamente na praia do mesmo nome, realizada uma jornada de limpeza. Vários cidadãos estiveram juntos para uma limpeza e recolha de resíduos sólidos na praia de Xai-Xai. Em Moçambique, são neste exato momento 10 horas.
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0: 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Votos de ótima audição.

0: Olá, seja bem-vindo. Estamos de volta para mais emoções.
1: E digas, muitas emoções.
0: Então, confessa, tu deste saudades minhas.
1: Imensas, Olga. Olha, eu e os milhões de moçambicanos que acompanham o Goma Moçambique.
0: Fala sério.
1: Certeza.
0: Fala sério.
1: Quando é que nunca falei a sério, Olga?
0: Ah bem, vou acreditar. Geralmente falas a sério, Henriques Dias.
1: Ainda bem que sabes. Tens que começar a fazer leitura da minha expressão facial.
0: Não, mas essa expressão facial de saudade não tem nada. E nem de quem sofreu.
1: Sinceramente, olha, a Olga da Glória é muito ingrata, mas tudo bem, eu consigo aturar ela.
0: Obrigada.
1: Olha, senti tantas saudades tuas na semana passada que não quero que voltes a sair.
0: Por razões alheias, a minha vontade tive que desaparecer um pouco. A minha voz não estava lá grande coisa, mas foi bom para que tivessem saudades minhas. Já consigo ter uma ideia, afinal faz falta.
1: Fazes muita falta, olha. E não voltes a fazer isso.
0: Calma aí, já disse que não foi a minha intenção.
1: Tudo bem. Próxima semana estarei ausente para ver como lidas com a minha saída.
0: O quê?
1: Para
0: com isso. Para com isso, Henriques.
1: Olga, paro com isso e avanço com o quê?
0: Avanças com o programa.
1: Tudo bem. Um programa que esta semana vai surpreender os ouvintes.
0: E de que maneira?
1: Os corações vão atingir o pico dos batimentos.
0: Como já dissemos, será um programa de muitas emoções.
1: Esta semana, na primeira posição está...
0: Olha lá, Henriques, que guião estás a seguir. Este não é o momento de divulgarmos a primeira posição.
1: Esta semana, na primeira posição...
0: Henrique, estás a ouvir-me ou não? Este não é o momento de apresentar a primeira posição, nem sequer as 10 mais.
1: Está difícil segurar esta ansiedade.
0: Eu sei que consegues, por isso tenta.
1: E o que aconteceu na tabela classificativa desta semana não é muito comum.
0: Definitivamente não é comum.
1: Incomum em várias edições de Ngoma.
0: Verdade.
1: Bem, como disseste, não podemos avançar agora.

0: Primeira posição na última semana.
1: Com 2.056 votos.
0: Posso falar o que eu sinto? De verdade?
1: Fala lá.
0: Sabes, Henriques, eu acho que a guitarrada do Múmia influenciou e com a voz sublime do Amostra, os ouvintes não conseguiram resistir. Votaram logo. E votaram em muito.
1: Um bom balanço este camisunzia de Amostra Sobrinho.
0: Um tema com uma vibração única.
1: Primeira posição na última semana.
0: Curiosamente, canção concorrente número 1.
1: Parece que está familiarizada com o número 1.
0: Não é?
1: É o que estou a notar, Olga.
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0: Moçambique vibra com o maior concurso de música.
1: Desfilam no Goma Moçambique canções de todas as geografias do país.
0: Do norte ao sul.
1: Da nova geração aos consagrados.
0: Todos passam por aqui e mostram o seu talento.
1: Na edição 2026 temos o prémio temático.
0: A luta contra a violência baseada no género.
1: Queremos canções que nos ajudem a combater a violência.
0: Quer seja física, psicológica, patrimonial ou de outro tipo.
1: No prémio temático deste ano, como já dissemos, olhamos atentamente para a violência baseada no género, mas destacamos a mulher.
0: Particularmente o feminicídio.
1: E recebemos músicas que tocam profundamente este assunto tão relevante.
0: E a The Angel, por exemplo, aborda com determinação este tópico bastante importante. Vamos ouvir.

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1: Esta é a canção concorrente número 5 de autoria de Ada Angel.
0: E há mais músicas que abordam a violência.
1: E o feminicídio em particular.

0: A mulher funciona quase sempre como um pilar que garante a estabilidade emocional e logística.
1: A maternidade continua a ser uma das dimensões mais complexas e reverenciadas da vida feminina.
0: Ser mãe, nos dias de hoje, transcende a prestação de cuidados físicos primários, exigindo uma profunda inteligência emocional para formar o cidadão do futuro.
1: A mãe é, na maioria das vezes, a primeira e mais influente referência da criança. É através do contacto materno e dos primeiros afetos que se formam as bases da empatia, da segurança psicológica e da resiliência.
0: A mãe nutre não apenas o corpo, mas o caráter. É o principal veículo de transmissão de princípios éticos, ensinando o respeito, a compaixão e a forma como a criança deve interagir com o mundo.
1: Mãe é a figura central da canção concorrente número 54.
0: Da autoria de Amida.

0: É a canção concorrente número 54.
1: Intitula-se Maiwango, da autoria de Amida.
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1: Bem, há novas canções a entrarem para o maior e mais antigo concurso de música do país.
2: Estamos a fechar a lista das 60 canções apuradas.
0: Canção concorrente número 59. Número 59.
2: Kayembe.
1: Não é a primeira vez no concurso.
2: Depois de não ter tido sucesso em 2021, regressou e agora com outra canção.
1: Chama-se Wansatu wa Moçambique.

0: Canção concorrente número 59.
1: A seguir vamos conhecer a canção concorrente número...
0: Canção concorrente número...
1: 60.
2: Canção concorrente número 60. Número
1: 60. Por intermédio da guitarra, iniciou em 1999 a carreira de músico.
0: Ele chama-se Taiga Masuku.
1: Entra para um goma 2026 com a música Matitiano.
0: Carrega a faixa número 60.

0: esta é a última entrada para um Goma 2026.
1: Matitiano, de Tiger Masuko.
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1: E agora?
0: As 10 mais da semana.
1: Momento de algum nervosismo.
0: E a temperatura começa a subir.
2: Conheça as 10 mais desta semana. Décima posição.
0: Décima posição.
1: Diodato Siqueira.
0: Chicombelo.
1: Conseguiu 27 votos.

0: nona posição.
1: Na nona posição,
0: Arnaldo Manhice.
1: Saudades.
0: 37 votos.

0: Sétima posição.
1: Sétima posição.
0: Juliana de Souza.
1: Riga da Gadá.
0: Sem

0: sexta posição.
1: Sexta posição.
0: Nilza
1: Salada Moçambicana.
0: 112 votos.

0: no pódio para anunciar as três mais votadas da semana.
1: Conheça as três mais desta semana.
2: Uma tabela classificativa, Olga, que fez aquelas danças de subidas e descidas.
0: É verdade, há muitas, muitas surpresas.
2: E vamos então para a terceira posição desta semana.
1: Terceira posição.
0: Terceira posição.
2: Rafael Bata.
0: Direitos iguais.
2: Conseguiu amealhar dos seus fãs 430 votos.

0: Primeira posição.
1: Na primeira posição.
2: Primeiríssima posição.
1: Bem, nós dissemos no início do programa que as coisas foram muito incomuns na tabela classificativa nesta semana.
2: 24 horas antes do fecho do tempo regulamentar, a primeira posição era ocupada por um outro artista.
1: E depois houve uma tremenda reviravolta. A canção que ocupava a primeira posição caiu alguns degraus.
2: E a canção que ocupa a primeira posição subiu em muito pouco tempo. Recebeu 1000 votos em menos de 24 horas e mudou a sua sorte.
1: E como mudou a sua sorte? Juntando os 1000 votos aos 660 que já tinha, fechou a semana com 1.660 votos.
0: Primeira posição.
1: Primeiríssima posição.
2: Com 1.660 votos.
1: Vital!
2: Vaga garantida na finalíssima do Ngoma 2026.
1: Muitos parabéns, Vital! Seu passaporte já está devidamente carimbado. Nos vemos na finalíssima.

0: primeiríssima posição esta semana.
1: Com 1660 votos, Sorria é o título da música e que pertence ao Vitor. Garanta a primeira posição e, obviamente, um lugar na finalíssima.
0: Foi um programa de muitas emoções. Esta semana, um Goma fica por aqui.
1: Já?
0: Já!
1: As despedidas são de Ivan Nome Dias, Henriques Dias, Olga da Glória e Moussa Gigalibo.
0: Novo encontro
1: para a semana.
0: Um abraço bem apertado e carinhoso, Moçambique. Até para a semana.
1: Beijinhos e abraços.
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5: Estimado ouvinte, um bom dia para si. Desejamos que esteja a ter uma ótima escuta e uma ótima manhã de domingo na nossa companhia. O meu nome é Albertina Zandamela e convido-lhe agora a acompanharmos juntos as notícias a esta hora. São, neste momento, 11 horas em Moçambique. As notícias a esta hora apresentadas por Ernesto Tchauk. Muito bom dia.
6: Albertina Zandamela, ouvinte, bom dia. Presidente da República, Daniel Chapo, recebe hoje em audiências separadas o presidente do Conselho de Administração do Instituto Brasileiro de Petróleo, Roberto Arden, e ainda neste sábado de... Ainda hoje, o Presidente da República vai manter um outro encontro com o Presidente da Shell Brasil, João dos Santos Rosa. Os encontros do Chefe do Estado antecedem a sua participação esta segunda-feira no Fórum Internacional sobre Petróleo e Gás na cidade brasileira do Rio de Janeiro, que irá decorrer sob o lema Evolução Energética para o Futuro, com o objetivo de promover o debate sobre os desafios da transição energética global. Em Moçambique, pretende colher experiências de países que atuam no setor energético, com destaque para a exploração de petróleo e gás e atrair novos parceiros para este setor. O evento visa promover o debate e a partilha de conhecimentos e informações sobre energia, desenvolvimento sustentável e os desafios da transição energética global. A posição foi manifestada pelo embaixador de Moçambique, acreditado no Brasil, Alexandre Manjate, em declarações à imprensa sobre os objetivos da participação do país esta segunda-feira no Rio de Janeiro, no Fórum Internacional sobre Petróleo e Gás 2026.
7: O Moçambique participa porque, como todos nós sabemos, temos um papel crescente na chamada geografia energética internacional, com o início da exploração do nosso gás e a potencialidade de explorar outros hidrocarbonetos no país. Então, este é o fórum onde nós vamos apresentar o que temos, este é o fórum onde vamos aprender com os outros qual a caminhada que tiveram para chegar onde estão na exploração dos hidrocarbonetos em benefício de seus próprios países. Então,
6: embaixador de Moçambique, acreditado no Brasil, Alexandre Manchado. A empresa Cimentos de Moçambique ativou na última quarta-feira o novo forno de produção de clinker na fábrica de Matola, com capacidade para produzir 2 mil toneladas por dia. E com este arranque, a Cimentos de Moçambique passa a dispor de uma capacidade instalada de produção de clinker de cerca de 8 mil toneladas por dia, considerando os fornos das fábricas de Matola, Dondo e Nacala. O diretor da fábrica é um moçambicano e a unidade deverá contar com cerca de 300 trabalhadores, dos quais 38 de nacionalidade chinesa, sendo os restantes moçambicanos. Segundo um comunicado recebido na nossa redação, este marco traduz a visão da empresa para o futuro, assente no reforço da produção nacional, na redução da dependência de importações e na continuidade dos investimentos numa indústria moçambicana mais forte e competitiva. A iniciativa contribui igualmente para o processo de industrialização e para o desenvolvimento económico de Moçambique. A população que vive na zona tampão do Parque Nacional do Zinave, distrito de Mabote, em Inhambane, pede às autoridades desta área de conservação para travarem a circulação de leões que estão a devorar os seus animais. Venâncio Macam.
8: O Régulo Roberto Chicango diz que, caso não sejam tomadas medidas urgentes, muitos criadores poderão ficar sem animais devido aos ataques de leões.
9: Primeiro foram os meus bois mesmo, 8. E depois em Malindile vai até 10, mais que isso. E depois zonas de frente, às vezes 4, outros 5. É prejudicação mesmo. Vão mesmo nos curar, vão lá atacar. São muitos, sim, porque já estão espalhados. Não conhecemos o paradeiro desses leões. Então é preocupante, porque é quase o nosso futuro.
8: Até o momento, estima-se em 20 bovinos que foram devorados por leões, uma situação que preocupa os residentes da região. Venâncio Macam, Inhambane.
6: O secretário-geral da Frelimo, Shaquille Abubakar, diz que decorre a bom ritmo o processo de reestruturação da Escola Central da Frelimo. Shaquille Abubakar disse que, depois da nomeação de uma nova direção daquela instituição de ensino partidário, decorre neste momento a reestruturação curricular. O secretário-geral da Frelimo, que falava na Escola de Liderança Mwalimu Julius Nyerere, em Kibá, na Tanzânia, à margem do encerramento do curso de formação de formadores dos partidos antigos Movimentos Libertadores de Moçambique, Tanzânia, África do Sul, Namíbia e Zimbábue, afirmou que o processo vai abarcar também a componente física.
10: São esses quadros que foram aqui formados que, ao regressarem ao país, irão formar os formadores nacionais e provinciais. Portanto, vão participar na reforma em curso da Escola Central do nosso partido. Portanto, é um momento, por isso é que, como o chairman da escola, no momento do Conselho dos Curadores da Escola, entendemos que era importante tomarmos parte deste momento, não só para testemunhar este ciclo que encerrou de 45 dias, mas também para reconfirmar o nosso compromisso com a formação e a preparação dos quadros do partido no país e também aqui na escola ou nos outros locais onde o partido assim entender.
6: A secretária-geral da Frelimo, Shaquille Abubakar, o processo de reestruturação da Escola Central da Frelimo, na Matola, província de Maputo. Na atualidade internacional, a polícia sul-africana deteve mais um suspeito de tráfico de estupefacientes e apreendeu heroína com um valor estimado superior a 2 milhões de randes, cerca de 8 milhões de meticais. O suspeito de nacionalidade sul-africana foi interceptado este domingo no aeroporto internacional Oliver Tambo, em Joanesburgo, numa operação conjunta baseada em informações recolhidas pelos serviços de inteligência. E com esta detenção, sobe para 3 o número de traficantes detidos nas últimas 3 semanas neste aeroporto. O suspeito vai ser presente ao Tribunal de Campton Park já no início desta semana para responder por acusações de tráfico de droga. A investigação continua em curso. Foram as notícias das 11 horas, próximas às 12 horas e 30 minutos no Jornal da Tarde.

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Amigo ouvinte, são neste momento 11 horas e 14 minutos. Renovamos os nossos votos de um bom dia para si. É domingo e aqui na Antena Nacional da Rádio Moçambique é mais um momento do nosso encontro. O dia vai correndo sereno, amigo ouvinte, e eu desejo que esta manhã continue a trazer-lhe alegria, esteja você onde estiver. E é por isso mesmo que God Says Mbaya canta-nos. Bom dia, diretamente do Tete.

Que bom dia, tão bem cantado, não é, amigo ouvinte? Espero que tenha, portanto, se sentido bem animado e também, portanto, inspirado com este bom dia. E atenção que foi um bom dia para toda a terra de Moçambique. É assim mesmo que começa o nosso domingo, amigo ouvinte, com um bom ritmo e a esta hora, não é, que o relógio já marca 11 horas e 19 minutos e meio, queremos sim que você se sinta grato pelo simples fato de acordar, não é, com vontade, com força, mesmo para viver. Amigo ouvinte, vamos continuar assim, com corações alegres e que este sentimento, não é? Portanto, permaneça consigo, onde quer que esteja, seja na cozinha a preparar o pequeno almoço, não é? Porque, bom, esta hora, geralmente estamos já a preparar, portanto, as refeições que se seguem. Ou então, se calhar, na estrada, à volta da igreja, a ir, se calhar, porque não? Ou ainda debaixo de um lençol. Há quem, eu sei que há quem, se está aí ainda espreguiçar-se mais um bocadinho. Aproveite, amigo ouvinte, aproveite da melhor maneira possível este domingo e da forma que mais lhe agrada. E vamos sim continuar com, portanto, com sons que carregam a nossa identidade, a nossa terra, o nosso orgulho e também que nos levem boa vibração. Quem faz isto? E com muito talento. É Casimiro Nhoussi. Na Cupenda.

0: Aí está, amigo ouvinte, trouxe-nos este som, Casimiro Niusi. E bom, lembra-nos que este domingo também pede um pouco de coragem para dizer eu te amo. Pede coragem para se dizer o que se sente, para se resolver, se calhar, aquilo que não está resolvido, não é? Por que não dizer desculpas? E quem trouxe esta declaração, mesmo sem rodeios, foi esta belíssima voz que marcou intensamente.
1: E quando temos alguém que nos escuta, sentimos-nos mais seguros.
2: Então, amiguinho, se tem alguma coisa que está a incomodar, procura conversar com um adulto em que confias. Não precisa carregar tudo sozinho. O encarregado de educação também tem uma missão muito importante: incentivar-te a estudar.
1: Sim, mas incentivar não significa obrigar a criança a ser perfeita.
2: Muito bom. Cada criança aprende de uma maneira diferente. Umas aprendem mais rápido, outras precisam de mais tempo.
1: Isso não significa que a criança seja menos inteligente.
2: Claro que não. O importante é continuar a tentar e ter alguém ao nosso lado a dizer: não desistas, tenta mais uma
1: vez. Mas será que os nossos amiguinhos pensam da mesma maneira?
2: Boa pergunta, Ico. Por isso, vamos agora à conversa da semana com a nossa amiguinha Black.

0: amiguinhos. Estou aqui para conversar com nossos amiguinhos sobre...
1: ficar, de continuar, de permanecer até o propósito, tempo, decidir, parar. E se há alguém especial ao seu lado neste momento, aproveite também para olhar para esta pessoa enquanto nos escuta. Amigo ouvinte, esta é a Antena Nacional da Rádio Moçambique, o meu nome é Albertina Zandamela e já sabe que para mim é um prazer estar ao seu lado. Vamos então ouvir estes cantores que trazem estas declarações de forma bem corajosa e sim, sem rodeios. Primeiro vamos ouvir Calixto Ferreira, Salomé e depois Humberto Luiz. Até o tempo parar. Boa escuta.

0: Já bem disse, Humberto Luís, até o tempo parar. E queremos também estar consigo e contar com a sua companhia aqui na Antena Nacional da Rádio Moçambique. Amigo ouvinte, até que o tempo pare, porque o tempo não para. Temos boas propostas para si, amigo ouvinte, ainda para este domingo. Programas que lhe fazem sentir a música, perceber a música e escutar, portanto, diferentes estilos. Um deles é o Clássicos ao Domingo e temos também o Easy Jazz. Já sabe, ou quer ouvir mais ou menos o que vai acontecer mais tarde nestes programas? Então escute a seguir.
1: Para este domingo, escolhemos o quarteto de cordas número 14 do compositor austríaco Franz Schubert, intitulado Morte e a Donzela. Este quarteto foi composto por Schubert em 1824, quando o seu estado de saúde era periclitante e ele sentia que a morte se aproximava, o que viria a acontecer 4 anos depois. Esperamos por si este domingo às 21h10 e com reposição segunda-feira às 3h10.
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3: Este programa terá a primeira parte com bateristas. E vamos iniciar com o baterista moçambicano Frank Paco. Frank Paco, com uma carreira invejável, é também o nosso próximo convidado para a sessão Easy Jazz ao vivo, quinta-feira, no Nómada, às 19h. Entre os vários bateristas que se vão juntar a nós, teremos também o Sr. Robbie Amer. A segunda parte será com o blues, essa música de luta e resistência dos negros norte-americanos. Voz e guitarra de Buddy Guy e a harmônica de Mick Jagger. As vozes femininas que serão grande destaque: Randy Crawford contracenando com Joy Sample, ou os sul-africanos Melanie Scholes e Andrew Lilley. Searching for the sun. No final, B.B. King que abre a sessão de blues, contracenando com Gloria Estefan.

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3: Continuamos juntos, amigo ouvinte. Seguimos juntos neste domingo, dia 20 de setembro de 2026. É uma alegria estar consigo neste encontro de hoje. E sim, vamos continuar com boa música moçambicana. E vem uma música, amigo ouvinte, de um trio, vamos assim chamar. Os Classic Nova juntaram-se a Kilua Rafael para nos trazer a reflexão numa música que se intitula Louco Anos Tivile. E neste som eles dizem: se eu soubesse. Quantas oportunidades, amigo ouvinte, nós deixamos escapar e só depois que percebemos que perdemos, pensamos: se eu soubesse. Nesta música, este trio fala num sentido, não é? Sobre o amor, não é? Eles falam sobre o amor e dizem: se eu soubesse, teria casado antes. Se eu soubesse que era tão bom assim, teria casado antes. Mas, ao mesmo tempo, este som e esta palavra vem nos fazer pensar sobre quantas vezes já não pensamos isso na vida, não só em relação ao amor, mas em relação às oportunidades que a vida nos oferece, às oportunidades de fazer um bom trabalho, às oportunidades de marcar diferença na vida de alguém, de marcar diferença na vida de um vizinho, não é? Temos às vezes oportunidades de ajudar, de dizer um bom dia com um sorriso. Portanto, que Lua Rafael e Classic Nova vêm e nos trazem esta reflexão. Para hoje, amigo ouvinte, já sabe, aproveite cada oportunidade que a vida lhe der. Não só para hoje, mas siga mesmo com a semana. Inicie a semana com este pensamento, não é? Para que não se arrependa. Mais tarde, aproveite cada oportunidade que a vida lhe der. Agora sim, vamos falar menos e ouvir mais este som. Classic Nova e Kilua Rafael.

São os Clássico Nova ao lado daqui, Lua Rafael. E hoje, domingo, com certeza, temos casais que, portanto, contraíram o matrimónio ontem, tomaram esta decisão fantástica. E, por que não, se calhar também têm a mesma opinião. Se calhar partilham da mesma opinião, não é? Se soubessem que era tão bom, teriam o feito antes. Mas queremos sim desejar as felicidades a todo aquele casal que ontem ou hoje, portanto, decidiu unir-se oficialmente.

Amigo ouvinte, são neste momento 11 horas e 48 minutos. Daqui a pouco vamos, sim, conhecer os tópicos que vão corporizar o Jornal da Tarde, mas isto vai acontecer só quando forem 12 horas. Por enquanto, vamos desfrutar de mais música moçambicana, com mensagens que constroem, com mensagens que inspiram. E inspiram também a felicidade. É assim que faz Justino Baca ao cantar Kunivulombe. Pois é, e ele mostra que, portanto, há doçura para adocicar qualquer boato, qualquer sentimento negativo, qualquer tentativa negativa, portanto, contra o seu afeto. Vamos ouvir esta música e celebrar.

0: E assim chegamos ao fim de mais um programa A Voz da Pequenada.
1: Passaram-se 45 minutos de conversa, entrevistas, aprendizagem e muita diversão.
0: Hoje aprendemos que os encarregados de educação têm um papel importante na nossa vida.
1: E os professores também.
0: Mas nós também temos de fazer a nossa parte.
1: Temos de estudar, respeitar, ouvir e perguntar. Perguntar e nunca desistir.
0: Antes de irmos, queremos agradecer mais uma vez a todas as pessoas que ajudaram a tornar este programa possível.
1: Um abraço super especial para a Mana Maldi de Mugambi pela produção deste programa.
0: Um abraço super especial para o Manuel Angulamo, responsável pela sonorização e montagem.
1: E um beijinho super especial para a Titia Miranda Mabunda, que esteve na coordenação, e também agradecemos aos amiguinhos de Escumbalho que participaram e deixaram as suas opiniões, aos titios pelos ensinamentos e principalmente a ti, amiguinho, que ficaste conosco.
0: Eu sou Chane Mutimba.
1: Eu sou Yubnenil.
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1: São 12 horas em todo o país. Passamos a transmitir o Jornal de Gaza.
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0: Quero vinte votar do partido Frelimo em Gaza, marchou este sábado na cidade de Xaxai em saudação à convocação do 13º Congresso desta formação política, agendado para o próximo ano na província de Nampula. A população do distrito de Xigubo saúda e enaltece o exemplo da liderança do antigo administrador daquela divisão administrativa da província de Gaza na condução dos destinos para o desenvolvimento socioeconómico da região. A província de Gaza já apurou os 15 candidatos ao Prémio Jovem Criativo na sua 12ª edição, nas três categorias, cuja gala nacional irá decorrer próximo mês de outubro em Tete. São os destaques do Jornal de Gaza da Rádio Moçambique, referente a este domingo, 20 de setembro de 2026. Francisco Nelson está na edição e apresentação e Mariam Ibrahim na sonorização. Ótima escuta. O partido Frelimo em Gaza marchou este sábado na cidade de Xaxai em saudação à convocação do 13º Congresso desta formação política agendado para o próximo ano na província de Nampula. Na ocasião, o chefe adjunto da Brigada Central da Frelimo de Assistência à província de Gaza, Nelson Mbuyanga, exortou os membros e simpatizantes do partido a primarem pela união e coesão de modo a garantir o sucesso deste Congresso em prol do bem-estar da população. Nelson Mbuyanga disse que a Frelimo e o seu presidente Daniel Chapo são o garante do presente e futuro do risonho dos moçambicanos, daí que todos os filiados neste partido devem servir fielmente ao povo.
1: O Frelimo sempre foi o partido do povo e o camarada presidente é do povo. Então temos que ter este chavão na nossa mente, no nosso coração, para garantir toda a trajetória que está endossada. Ao definir-se o ano 2027 e o ano 2029 como anos em que saberemos claramente, quando chegarmos lá, quem é o nosso dirigente, a quem nós devemos apoiar, está a trazer uma ideia de união para pôr o povo moçambicano a trabalhar no sentido de desenvolvimento deste país, para o crescimento do país e gerar a independência económica. A independência económica não se vai dirigir ou captar ou alcançar sem trabalho, sem união, e que a Frelimo continuará a ser a força determinante para este país. Continuará o Partido Frelimo a orientar o Estado e a sociedade.
0: Chefe adjunto da Brigada Central do Partido Frelimo de Assistência à Província de Gaza, Nelson Mbuyanga, falando este sábado em Xaxai durante a marcha de saudação à convocação do 13º Congresso, agendado para o próximo ano em Nampula. População do distrito de Xigubo saúde e enaltece o exemplo de liderança do antigo administrador daquela divisão administrativa da província de Gaza na condução dos destinos para o desenvolvimento socioeconómico da região. Bonifácio Novelo.
2: Em encontros populares em Dindiza e Nyanali, a população lamentou a saída de Almeida Guilume como administrador distrital para assumir o cargo de primeiro secretário do Comitê Provincial do Partido Frelimo. Segundo os populares, Almeida Guilume soube ser e estar ao conseguir estabelecer a comunicação permanente com os residentes na resolução dos problemas do distrito de Xigubo, apesar das dificuldades de várias índole que ainda prevalece, como o abastecimento de água. Consideram que a liderança do antigo administrador Guilume deve servir de exemplo de muitos outros dirigentes cuja governação deve ser participativa e de fácil interação com as comunidades. Foi um governante que esteve próximo à população. Demonstrou a capacidade de liderança, daí que recebeu a confiança de ser o primeiro secretário do Partido Frelimo na província. Não obstante, a população do distrito de Xigubo manifestou o seu regozijo pela ascendência na carreira política de Almeida Guilume, que atualmente é o primeiro secretário do Comitê Provincial do Partido Frelimo, o que demonstra a sua capacidade de liderança na gestão das massas.
0: A Polícia de Trânsito em Gaza apreendeu 49 cartas de condução por diversas infrações durante a 34ª Jornada Nacional de Trânsito, que incidiram na educação cívica, prevenção e combate ativa da corrupção. Francisco Simbene.
3: Durante as atividades de trânsito que encerraram este sábado, a polícia em Gaza intensificou a presença e atividades operativas em diferentes rodovias da província para reprimir comportamentos de risco, assim como garantir a segurança no tráfego. Falando em representação do comandante provincial da Polícia da República de Moçambique em Gaza, Eliazar do Xingatuito disse que o fim da 34ª jornada de trânsito deve significar a elevação de responsabilidade de condução e circulação de automobilistas e peões nas rodovias. Eliazar do Xingatuito sublinha que só com o trabalho multissetorial e colaboração de todos os utentes das vias públicas será possível acabar-se com a sinistralidade rodoviária que está a ceifar vidas humanas e provocar danos materiais avultados.
4: Intensificamos ações de prevenção e combate à corrupção nas nossas estradas. E este esforço só alcançou o seu impacto graças à convergência de forças. Expressamos a nossa profunda gratidão às direções provinciais dos transportes, do INAT, às alfândegas, à Miviro, Polícia Municipal, às escolas de condução, às asseguradoras e à Astrogasa e, sobretudo, aos utentes da via que acolheram as nossas brigadas com o espírito de cidadania. A segurança nas estradas não se esgota com o fim destas jornadas. A prevenção deve ser uma prática diária de cada condutor, passageiro e peão. O Comando Provincial da PM em Gaza continuará firme na sua missão de fiscalizar e proteger.
3: Eliazar do Xingatuito falando este sábado na cidade de Xaixai, em representação do Comandante Provincial da Polícia da República de Moçambique em Gaza, no encerramento da 34ª Jornada Nacional de Trânsito. Na estrada, uma viagem segura é uma família feliz, foi o lema da 34ª Jornada Nacional da Polícia de Trânsito.
0: Jornal de Gaza da Rádio Moçambique dos estúdios em Xaixai. Em Gaza, mais de 170 pacientes com diversas patologias beneficiaram de cirurgias gerais e plásticas no Hospital Provincial de Xaixai numa campanha que terminou este sábado. Jornalista Hortência Matavel.
5: Trata-se de pacientes provenientes de quase todos os distritos da província que aguardavam pelas cirurgias há bastante tempo, que beneficiaram desta campanha promovida pelo Ministério da Saúde no âmbito de aproximação destes serviços ao cidadão. Além dos profissionais de cirurgia locais, a campanha contou com o apoio de médicos cirurgiões de várias especialidades da cidade de Maputo. No final da campanha, a cirurgiã Adelina Tualo avaliou de positiva a iniciativa com o alcance de mais de 100% do número previamente estabelecido, que era de 100 pacientes.
6: Fazemos um balanço positivo. Nós chegamos domingo, dia 13 de setembro, já fizemos até então cerca de 242 consultas, fizemos cerca de 176 procedimentos cirúrgicos. Temos aqui três especialidades, cirurgia geral, cirurgia plástica e também temos a otorrinolaringologia. Portanto, o balanço que nós fazemos é satisfatório.
5: Para o diretor clínico do Hospital Provincial de Xaixai, Jeremias Lakene, a iniciativa veio aliviar o sofrimento e reduzir o tempo de espera dos pacientes que aguardavam pelas cirurgias.
7: Verificou-se todos os doentes estavam à espera e dizer que não foram só doentes do Hospital Provincial de Xaixai foram operados. Todos os filhos da província de Gaza que enviaram a lista dos pacientes foram incluídos nessa lista. É de louvar também a colaboração da nossa população que ouviu o nosso chamamento quando convidámos para virem se inscrever para fazer a cirurgia.
5: Pauline Lumbela, de 14 anos de idade, e o jovem Francisco Sibanda, beneficiários desta campanha, enalteceram a equipa dos médicos pela salvação das suas vidas.
8: Dizer que foi bom, correu tudo bem, graças a Deus. Espero que haja mais campanhas, né, para beneficiar os outros que não puderam se beneficiar desta vez.
9: Estou melhor agora, porque me incomodava aquilo aí. Essa parte estava bem inchada, para usar calça era um problema sério, mas agora estou melhor.
5: Ecos da campanha de cirurgias gerais e plásticas realizadas esta semana no Hospital Provincial de Xaixai, no âmbito de aproximação destes serviços ao cidadão pelo Ministério da Saúde.
0: A província de Gaza já apurou os 15 candidatos ao Prémio Jovem Criativo na sua 12ª edição nas três categorias, cuja gala nacional irá decorrer próximo mês de outubro em Tete Teodomir Nhantombo.
10: A província de Gaza já apurou os 15 candidatos que concorrem ao Prémio Jovem Criativo na sua 12ª edição, nas três categorias, cuja gala nacional irá decorrer próximo mês de outubro em Tete. Trata-se de 5 candidatos para cada categoria, nomeadamente inovação tecnológica, empreendedorismo e criação artística, que vão disputar prémios com outros jovens das outras províncias do país. O chefe do Departamento da Juventude e Emprego no Serviço Provincial da Justiça e Trabalho em Gaza, Esmeraldo Band, diz que neste momento segue-se a fase de preparação dos candidatos selecionados por forma a levarem à gala nacional as suas melhores ideias de negócio, tecnologia e arte. Esmeraldo Band explica que os 15 jovens de Gaza foram selecionados nas galas distritais e são os melhores e acredita que vão representar da melhor forma a província neste concurso.
11: Esses 15 é a cotização de cada província para a gala nacional que está prevista para dia 10 de outubro na cidade de Tete. Para nós, dissemos que se apuramos estes 15, são os que o júri também, ao nível provincial, achou melhor que serão a melhor aposta para concorrer já na fase nacional. Mas já temos o júri ao nível nacional que irá avaliar os 15 vencedores de cada província. Desses vão apurar 15 vencedores da edição.
10: Chefe do Departamento da Juventude e Emprego no Serviço Provincial da Justiça e Trabalho em Gaza, Esmeraldo Band, e a preparação dos 15 candidatos apurados para representar a província na 12ª edição da Gala Nacional do Prémio Jovem Criativo a decorrer próximo mês de outubro em Tete. A nossa fonte deu a conhecer que nos próximos dias será realizada a gala provincial que será marcada pela premiação dos vencedores.
0: No desporto, o Ferroviário de Gaza necessita de perto de 2 milhões de meticais para garantir a sua participação na fase zonal sul da pool de apuramento ao Moçambola do próximo ano. Ciente das necessidades para assegurar a logística, o primeiro vice-presidente da área financeira da turma locomotiva de Gaza, Mahmoud Abdul, diz que o seu executivo está a bater as portas com vista a angariar apoio com os olhos postos na pool. Mahmoud Abdul explica que a sua direção não vai descansar enquanto não conseguir todas as condições, pois o Ferroviário de Gaza quer lutar pela ascensão à mais importante prova futebolística do país.
12: Melhor do que todos os tempos, o Ferroviário está mais organizado, né? A motivação é maior. O que neste momento temos atravessado são dificuldades financeiras. Já se sabe que fomos assolados pelas cheias, né? Em duas temporadas. Então, neste momento, estamos simplesmente com um déficit financeiro para fazer face a este grande evento.
13: Mas em termos daquilo que é a logística, tirando, portanto, a parte financeira, há outras componentes, enfim, para assegurar o transporte, é tudo isto que é necessário.
12: O Ferroviário é o clube mais bem organizado desta província de Gaza. Nós temos infraestruturas, temos viaturas, temos outros meios, né? Só que a parte financeira é que é mais importante, porque a deslocação de uma província para outra. Fazer um campeonato provincial é diferente de fazer um campeonato regional. Temos que deslocar de uma província para outra, os custos são enormes. Daí que nós avançamos para pedidos de apoio financeiro, para fazer, porque é de todos nós, para dizer assim que até o Ferroviário seja o único, neste momento, da província de Gaza a aventurar para esta participação. Os outros ficaram para trás, porque estão em piores condições que nós.
0: Primeiro vice-presidente do Ferroviário de Gaza para a área financeira, Mahmoud Abdul, e a procura de apoio para garantir a participação eficiente da coletividade na Polo Zonal Sul de Apuramento ao Moçambola do próximo ano. O Ferroviário de Gaza está inserido no Grupo A, onde também figuram as equipas de Sargentos de Boane, Liga Desportiva de Maputo e Temusa Costa de Sol de Massinga. O partido Frelimo em Gaza marchou este sábado na cidade de Xai-Xai em saudação à convocação do 13º Congresso desta formação política agendado para o próximo ano na província de Nampula. População do distrito de Xigubo saúda e enaltece o exemplo de liderança do antigo administrador daquela divisão administrativa da província de Gaza na condução dos destinos para o desenvolvimento socioeconómico da região. Trata-se, portanto, de Almeida Guilume. A província de Gaza já apurou os 15 candidatos ao Prémio Jovem Criativo na sua 12ª edição, nas três categorias, cuja gala nacional irá decorrer o próximo mês de outubro em Tete. Foram os destaques do Jornal de Gaza da Rádio Moçambique, referente a este domingo, 20 de setembro de 2021. e 26. Despedem-se Francisco Nelson e Mariam Ibrahim. Boa tarde.
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15: E essa foi a transmissão do Jornal de Gaza. São 12 horas e 15 minutos. A nossa mantra sonora segue a antena.
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16: 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Espera-se na província de Gaza fraca queda de chuvas durante o verão de 2026-2027, o que pode resultar em estiagem e secas em alguns distritos da província, com destaque para seca moderada, distritos de Xikwalakwala e Massingir. Seca severa, distrito de Xigubo, Massangena e Mapai. Não obstante, o fenômeno irá impactar em outros distritos, que não foram citados, tais como Xibuto, Guijá, Mabalane, Xokwe e Manjekazi, devendo para o efeito adotar medidas de mitigação à seca. 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
0: Continuação de ótima tarde na nossa companhia. Às 12 horas e 30 minutos, vamos transmitir o Jornal da Tarde em cadeia nacional. Somos a antena da Rádio Moçambique a transmitir dos estúdios em Xai-Xai. Música para conferir. Aqui está este tema.

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0: São 12 horas e 30 minutos em toda a República de Moçambique. Passamos a transmitir o Jornal da Tarde em cadeia nacional. Votos de ótima audição.
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0: Saudações, seja bem-vindo ao Jornal da Tarde da Rádio Moçambique. Presidente da República, Daniel Chapo, participa esta segunda-feira no Rio de Janeiro, Brasil, no Fórum de Petróleo e Gás 2026, a realizar-se sob o lema Evolução Energética para o Futuro, onde será orador principal no debate sobre energia, desenvolvimento sustentável e transição energética. Encerrou na madrugada de hoje o 6º Festival de Carne de Magude, evento que contou com mais de 35 mil participantes. E na atualidade internacional, a polícia sul-africana deteve mais um suspeito de tráfico de drogas e apreendeu heroína com um valor estimado superior a 2 milhões de randes, cerca de 8 milhões de meticais. São tópicos do Jornal da Tarde, edição de domingo, 20 de setembro de 2026. Está na companhia de Samuel Elias na sonorização, Ernesto Chauk na edição e apresentação. Votos de ótima escuta. Jornal da Tarde, presidente da República, Daniel Chapo, participa na próxima segunda-feira no Rio de Janeiro, Brasil, no Fórum Petróleo e Gás 2026, a realizar-se sob o lema Evolução Energética para o Futuro, onde será orador principal num debate sobre energia, desenvolvimento sustentável e transição energética. É um assunto a desenvolver aqui e agora com a nossa enviada especial ao Brasil, Jacinta.
1: Moçambique pretende colher experiências dos países que atuam no setor energético, com destaque para a exploração de petróleo e gás, e atrair novos parceiros para este setor. O evento visa promover o debate e a partilha de conhecimentos e informações sobre energia, desenvolvimento sustentável e os desafios da transição energética global. A posição foi manifestada pelo embaixador de Moçambique, Alexandre Manjate, acreditado no Brasil, em declarações à imprensa sobre os objetivos da participação do país no Rio de Janeiro esta segunda-feira, ao mais alto nível no Fórum Internacional sobre Petróleo e Gás, edição 2026.
2: O Moçambique participa porque, como todos nós sabemos, estamos em um papel crescente na chamada geografia energética internacional, com o início da exploração do nosso gás e a potencialidade de explorar outros hidrocarbonetos no país. Então, este é o fórum onde nós vamos apresentar o que temos, este é o fórum onde vamos aprender com os outros qual a caminhada que tiveram para chegar onde estão na exploração dos hidrocarbonetos em benefício de seus próprios países. Então,
1: Alexandre Manjate explicou que a presença do chefe de Estado na qualidade de orador principal do Fórum Mundial sobre Energia 2026 demonstra o compromisso do governo na exploração sustentável dos recursos energéticos que existem no país.
2: A vinda do Presidente, Sua Excelência Presidente Daniel Francisco Chapo, é de importância peculiar, tendo em conta que a crescente papel na geografia energética global de Moçambique exige que o Moçambique participe nesses grandes foros. É só para tomar em conta que é o primeiro presidente africano que vem participar num evento deste e ter um papel relevante na cerimónia de abertura. A cerimónia de abertura será batizada por Moçambique. É a primeira vez que acontece desde nos 40 anos de existência do fórum. Estamos a reconfigurar e a integrar-nos com um papel ativo nesta área.
1: O evento bienal já é considerado como sendo o maior festival mundial de energia, uma vez que, para além de painéis de especialistas internacionais, vai acomodar exposições e outras atividades temáticas sobre energia e gás. Entretanto, o presidente da República, que chegou ao princípio da noite deste sábado, foi recebido pelas autoridades diplomáticas brasileiras e com honras militares e pela delegação moçambicana, chefiada pelo embaixador Alexandre Manjate. Recentemente, o Brasil teve a maior comitiva de empresários que participou na Feira Internacional de Maputo e foi escolhido como o país de honra da edição da FACIM 2026. Do Rio de Janeiro, no Brasil, para a Rádio Moçambique, Jacinta Nhamitambo.
0: Presidente da República Daniel Chapo participa esta segunda-feira no Rio de Janeiro, Brasil, no Fórum Petróleo e Gás 2026, a realizar-se o sublema evolução energética para o futuro, onde será orador principal num debate sobre energia, desenvolvimento sustentável e transição energética. Voltaremos para o Brasil para falar da campanha rumo às eleições de 4 de outubro próximo. E a população que vive na zona tampão do Parque Nacional de Zinave, distrito de Mabota, em Iambane, pede às autoridades desta área de conservação para travar a circulação de leões que estão a devorar o gado bovino. Até o momento, estima-se 20 bovinos que foram devorados por leões, uma situação que preocupa os residentes da região, Venâncio Macamo.
3: O Régulo Roberto Chicango diz que, caso não sejam tomadas medidas urgentes, muitos criadores poderão ficar sem animais devido aos ataques de leões.
4: Primeiro foram os meus bois mesmo, 8. E depois Malindile, vai até 10, mais que isso. E depois zonas de frente, às vezes 4, outros 5. É prejudicação mesmo. Vão mesmo nos curar, vão lá atacar. São muitos, sim, porque já estão espalhados. Não conhecemos o paradeiro desses leões. Então é preocupante, porque é quase o nosso futuro.
3: São preocupações apresentadas ao chefe adjunto da Brigada Central do Partido Frelimo de Assistência à Província de Inhambane, Constantino André, no encontro com a população de Maculuva, zona tampão, do Parque Nacional de Zinave. Na ocasião, Constantino André disse que as preocupações serão encaminhadas com maior urgência para quem de direito resolver o problema do conflito homem-fauna bravia.
5: É uma preocupação da nossa população aqui ao nível do nosso parque. São do conflito homem-fauna bravia. São questões vitais que levaremos à atenção de quem de direito.
3: O coordenador de desenvolvimento comunitário no Parque Nacional de Zinave, João Vaz, diz que os leões que aterrorizam as comunidades não são desta área de conservação, assumindo que esforços estão em curso visando travar este conflito.
6: Os leões são animais migratórios. Podem estar a sair das outras comunidades, outros parques, como Gonarizou, em Zimbábue, e na África do Sul, o Kruger Park. E até podem estar a vir do Parque Nacional da Gorongosa e outros.
7: E as irmãs estão a criar o conflito na zona tampão. Podem ser introduzidos no santuário?
6: Sim.
3: João Vaz, coordenador de desenvolvimento comunitário no Parque Nacional de Zinave, a única área de conservação no país com os Big Fives terrestres. Venâncio Macamo, Inhambane.
0: O Jornal da Tarde do distrito de Babá, Xibabava, em Sofala, viveu neste sábado um ambiente de comoção durante a chegada das 23 vítimas mortais do acidente rodoviário ocorrido quinta-feira no distrito de Zavala, província de Inhambane, pormenores por Jorge John.
8: Familiares, amigos, líderes religiosos e governantes presenciaram no posto administrativo de Muxungwe a chegada das viaturas com urnas e foi este local de onde havia partido o autocarro em que as vítimas seguiam rumo à África do Sul. 16 vítimas eram naturais e residentes de Xibabava e 6 do Buzi, dois distritos de Sofala com uma forte tradição de trabalho mineiro na terra do Rande. Entre os mortos está Josias Machava, de 19 anos e residente em Muxungwe. A irmã está inconformada com a partida prematura do jovem, que viajava pela segunda vez para o país vizinho atrás do Eldorado.
9: Meu nome é Ana Fosta Muzes Machado, fico no terceiro bairro. Perdi meu irmão no dia de quinta-feira, recebi informação ontem, às 14 horas. Assim, acabo de receber ele agora. Assim, estamos querendo meter no carro para levar para a última casa dele.
10: O irmão tem quantos anos?
9: Tem 19 anos.
10: É pela primeira vez que ele vai na África do Sul ou já foi por várias vezes?
9: É a segunda viagem. Sim.
10: Mas que tal, ele deixou uma esposa, filhos ou ela antes de casar?
9: Era antes de casar, mas estava a preparar para casar.
8: O administrador de Xibabava, Sérgio Gouve, disse que o governo está solidário, garantindo o apoio psicológico às famílias das vítimas da tragédia e a realização das cerimônias fúnebres. Afirmou ser um momento particularmente difícil para o distrito e apelou à calma.
11: Também quero agradecer a sua excelência presidente Daniel Francisco Chapo. Também desde que teve a notícia destas mortes, desses nossos irmãos, Deu orientações claras.
8: Durante a manhã deste domingo, realizaram-se alguns funerais das vítimas deste desastre rodoviário de Zavala e mais logo terão lugar outros enterros, tanto em Xibabava como no Buzi. Jorge Johnny, na Beira.
0: Distrito de Xibabava, em Sofala, viveu na noite deste sábado um ambiente de comoção durante a chegada das 23 vítimas mortais do acidente rodoviário ocorrido na quinta-feira no distrito de Zavala, em Iamban. E a Polícia de Trânsito em Gaza prendeu 49 cartas de condução por diversas infrações durante a 24ª Jornada Nacional de Trânsito, que incidiu na educação cívica, prevenção e combate ativo à corrupção. Francisco Simbin.
12: Durante as atividades de trânsito que encerraram este sábado, a polícia em Gaza intensificou a presença e atividades operativas em diferentes rodovias da província para reprimir comportamentos de risco, assim como garantir a segurança no tráfego. Falando em representação do comandante provincial da Polícia da República de Moçambique em Gaza, Eliazar do Xingatuito disse que o fim da 34ª jornada de trânsito deve significar a elevação de responsabilidade de condução e circulação de automobilistas e peões nas rodovias. Eliazar do Xingatuito sublinha que só com o trabalho multissetorial e colaboração de todos os utentes das vias públicas será possível acabar-se com a sinistralidade rodoviária que está a ceifar vidas humanas e provocar danos materiais avultados.
13: Intensificamos ações de prevenção e combate à corrupção nas nossas estradas. E este esforço só alcançou o seu impacto graças à convergência de forças. Expressamos a nossa profunda gratidão às direções provinciais dos transportes, do INAT, às alfândegas, à Miviro, Polícia Municipal, às escolas de condução, às asseguradoras e à Astrogasa e, sobretudo, aos utentes da via que acolheram as nossas brigadas, com o espírito de cidadania. A segurança nas estradas não se esgota com o fim destas jornadas. A prevenção deve ser uma prática diária de cada condutor, passageiro e peão. O Comando Provincial da PRM em Gaza continuará firme na sua missão de fiscalizar e proteger.
12: Eliazar do Xingatuito falando este sábado na cidade de Xaixai, em representação do comandante provincial da Polícia da República de Moçambique em Gaza, no encerramento da 34ª Jornada Nacional de Trânsito. Na estrada, uma viagem segura e uma família feliz foi o lema da 34ª Jornada Nacional da Polícia de Trânsito. De Xaixai, Francisco Simbini.
0: Jornal da Tarde, a Praia de Tofo, na província de Inhamban, vai acolher nos dias 25 e 26 de setembro a primeira edição do Festival da Cerveja Manuel Chimel.
14: A Praia de Tofo, na cidade de Inhamban, acolhe o próximo fim de semana um mega concerto musical inserido na primeira edição do Festival de Cerveja. No palco estarão mais de 20 artistas, oriundos de diversos pontos do país, incluindo a banda sul-africana Sol Bradas. O diretor provincial da Cultura e Turismo, Inhambane Samuel Júnior, explicou que, além da cerveja, serão exibidas diversas potencialidades turístico-culturais da província. Estima-se mais de 30 mil pessoas que este ano vão testemunhar o evento e o dirigente apela à participação massiva do público no evento.
15: Vai ser na Praia do Tofo e tudo está sendo preparado para que, portanto, a Praia do Tofo esteja em condições para poder acolher uma meta de cerca de 30 mil, portanto, visitantes que achamos que vão afluir. Há uma expectativa enorme se tivermos em conta que, da visita que nós fizemos à Praia do Tofo, a maior parte dos estabelecimentos já estão com reservas esgotadas para este período de 25 e 26, talvez por coincidir com o fim de semana prolongado, mas queremos acreditar também a questão da realização de um evento cultural que este, que é o Festival de Cerveja, contribuiu sobremaneira para poder garantir a ocupação dos alojamentos. E isto já é bom porque vai aumentar a produtividade, portanto, dos nossos empreendimentos, mas também isto vai contribuir para podermos aumentar aquilo que é a receita que vai ser arrecadada para os cofres de Estado.
14: Samuel Júnior, diretor provincial da Cultura e Turismo em Inhambane, e a realização nos dias 25 e 26 deste mês da primeira edição do Festival de Cerveja. Manuel Schmel, Inhambane.
0: encerrou na madrugada de hoje o 6º Festival de Carne de Magude, evento que contou com mais de 35 mil participantes. Jornalista Stélio Manhissa.
16: O som das máquinas serrando a carne era quase indisfarçável, num ambiente também ornamentado pela música, luz e diversidade gastronómica, que marcavam a 6ª edição do Festival de Carne de Magude, na província de Maputo. O espetáculo vinha de todos os lados. Para além da habitual música dos amplificadores e alto-falantes, houve quem entendeu que o festival também era feito do roncar dos motores, e os roncou. Com mais de uma centena de expositores e cerca de 35 mil visitantes à feira, o festival foi um verdadeiro espaço de intercâmbio cultural e gastronômico, para além da venda de carne propriamente dita. Esse é o entendimento de alguns feirantes e vendedores de carne bovina, ouvidos pela Rádio Moçambique em meio à agitação de atendimento aos clientes.
17: Armindo Manuel Michanga, está espetacular, está bonito. Está a comprar.
18: Está a conseguir responder a este movimento das pessoas?
17: Estou a conseguir responder, porque tem muita carne. As pessoas estão a ir lá enquanto estão a comer, beber.
19: Carne limpa, de Magude, e passou da veterinária. Essa carne não tem problema.
20: Isso aqui na Silva está cheio. No início estava um pouco fraquinho, agora tá... vai enchendo, né?
21: Vai enchendo. É.
16: Xingomana anunciava a chegada dos dirigentes da província de Maputo. O governador Manuel Tulli exortou na ocasião aos criadores a transformarem a atividade pecuária numa fonte sustentável de rendimento, deixando de encará-la apenas como meio de subsistência.
22: Nós queremos transformar a atividade de criação de animais, atividade de pecuária, como um negócio, como uma solução para os problemas da comunidade, para os problemas do país, para os problemas da economia de cada família.
16: O secretário de Estado, Henrique Bongés, por sua vez, desafiou os demais distritos a seguirem os passos de Magude.
23: Que outros distritos também encontrem a cultura de bandeira no seu distrito e promover esse tipo de atividade, para permitir que, de facto, a independência econômica seja realidade.
16: O evento, que terminou na manhã deste domingo, levou ao palco músicos e cantores como Lorena Nhat, Refila Boy, António Marcos, General Música, Beguin Louvo, entre outros. Eu sou Stélio Manhissa, a partir da Matola.
0: A jornalista Stélio Manhissa, dando conta que encerrou na madrugada de hoje o 6º Festival de Carne de Magude, evento que contou com mais de 35 mil participantes. Os escritores António Barros e Loshi lançaram este sábado em Quilimane o livro Alagúrdia, um neologismo simbolizante. Sérgio Mamudo.
24: O ato teve lugar na Catedral Velha, hoje Centro Cultural Bons Sinais, perante uma plateia composta maioritariamente por leitores da sua geração. A obra retrata várias histórias com tom de humor que eram contadas pelo pai de António Barros, também conhecido por A. Barros, no final da jornada diária de trabalho ou nos momentos de lazer. A. Barros, se fosse vivo, completaria, em 2026, 106 anos. Os que conviveram com A. Barros dizem que era de fácil trato e homem de sete ofícios. O músico Zarco Ferreira diz que a Alagúrdia, um neologismo simbolizante, é um estímulo ao bom humor.
25: Hoje é normal alguém ver um moço ou uma moça dos seus 20 tais anos a sofrer de hipertensão. Isso é falta de quê? Isso é falta de bom humor.
24: Por seu turno, Loshi, co-autor da obra, realça a importância do bom humor.
26: O humor é indispensável. Como eu vos disse quando estava a fazer a apresentação do livro, já alguém proeminente disse que o sentido do humor humaniza. O sentido do humor é um certificado de sanidade mental. E se nós não temos a sanidade mental, andamos aí feitos loucos, né? Então, este livro é extremamente importante, principalmente neste momento em que nós, quando estamos na estrada, sentimos que o nervo das pessoas está à flor da pele.
24: António Barros, que diante da plateia não se conteve e andou mergulhado em soluços quando falava do seu pai já falecido, confirma à imprensa que está com a sensação de missão cumprida.
27: A partir do lançamento deste livro, a vida e as histórias
1: do meu pai ficaram eternizadas. As pessoas que não o conheciam, as pessoas que apenas ouviam falar das suas histórias, depois de lerem este livro, vão recordar-se de algumas histórias que eles ouviam com as pessoas que, contando um conto, acrescentam um ponto nas histórias que o meu pai sempre contava.
24: António Barros Júnior, jornalista e gestor público, falando após o lançamento da obra A Lagúrdia, um neologismo simbolizante. De Quelimane, Sérgio Mamudo.
0: Jornal da Tarde, secretário-geral da Frelimo, Shaquille Abubakar, diz que decorre a bom ritmo o processo de reestruturação da Escola Central da Frelimo. Esta é uma informação desenvolvida pelo jornalista Monteiro Bonifácio. Dizíamos que o secretário-geral da Frelimo, Shaquille Abubakar, diz que decorre a bom ritmo o processo de reestruturação da Escola Central do Partido Frelimo na Matola. Uma informação que chega na voz de Monteiro Bonifácio.
2: Shaquille Abubakar diz que depois da nomeação de uma nova direção daquela instituição de ensino partidário, decorre neste momento a reestruturação curricular. O secretário-geral da Frelimo, que falava na Escola de Liderança Mwalimu Julius Nyerere, em Kibaha, na Tanzânia, à margem do encerramento do curso de formação de formadores dos partidos antigos Movimentos Libertadores de Moçambique, Tanzânia, África do Sul, Namíbia e Zimbábue, afirmou que o processo vai abarcar também a componente física.
4: Portanto, são esses quadros que foram aqui formados que, ao regressarem ao país, irão formar os formadores nacionais e provinciais. Portanto, vão participar na reforma em curso da Escola Central do nosso partido. Portanto, é um momento, por isso é que, como o chairman da escola, no momento do Conselho dos Curadores da Escola, entendemos que era importante tomarmos parte deste momento, não só para testemunhar este ciclo que encerrou de 45 dias, mas também para reconfirmar o nosso compromisso com a formação e a preparação dos quadros do partido no país e também aqui na escola ou nos outros locais onde o partido assim entender.
2: Shaquille Abubakar disse que se pretende com a reestruturação da Escola Central da Frelimo que seja uma instituição que realmente prepare os seus quadros.
4: Uma escola que prepare os seus quadros. Prepare os seus quadros para as diferentes missões que os quadros... Os camaradas que assumem tarefas, que assumem funções, quer no partido, quer no governo, quer nas autarquias, quer em qualquer local, eles devem estar preparados ideologicamente, devem perceber a mensagem, devem perceber a missão, devem compreender a essência do partido e, acima de tudo, têm que perceber que a razão da existência do partido é o povo. Portanto, entendemos que a escola, um dos grandes desafios que temos estado a enfrentar, principalmente no acompanhamento que fazemos aos diferentes quadros do partido, é que constatamos que são bons quadros, são bons militantes tecnicamente, mas que em alguns casos, ideologicamente, ainda precisam de algum apoio. Portanto, este processo de revitalização da escola vai contribuir, não é só para formar novos quadros, é também para formar quadros igualmente que estão até em funções, que é para prepará-los e orientá-los para a missão que têm.
2: Secretário-Geral da Frelimo, Shaquille Abubakar, e o processo da reestruturação da Escola Central da Frelimo, na Matola, província de Maputo. De Dar Islam, Monteiro Bonifácio.
0: Criados no fim de semana, os gabinetes distritais de preparação do 13º Congresso da Frelimo, na província de Tétis, Aura Afonso.
5: Para o efeito, a Frelimo destacou várias brigadas pelos distritos, com vista à oficialização dos gabinetes. O chefe da Brigada Central da Frelimo de Assistência à Província de Tete e membro da Comissão Política, Airi Jali, está no distrito de Zumbo, onde, em comício no posto administrativo de Muse, apelou à população para continuar a confiar nesta formação política e no presidente Daniel Chapo para desenvolver o país. Airi Jali falou ainda dos desafios do governo da Frelimo.
6: Camarada presidente Chapo está muito preocupado conosco e vamos resolver o assunto
3: da estrada. Mas também sabemos, o trabalho da presidente sabe, que ainda não estamos satisfeitos com a situação de água aqui no Zumbo, particularmente no Zumbo 7. Também vamos recomeçar o projeto de água.
5: Enquanto isso, a segunda chefe adjunta do Gabinete Provincial de Preparação do 13º Congresso da Frelimo na província de Tete, Cristina Mafumo, chefiou a brigada que trabalhou no distrito de Moatize. Em Moatize, Cristina Mafumo dirigiu a sessão extraordinária do Comitê Distrital, durante a qual oficializou o gabinete distrital e divulgou as decisões da 4ª sessão extraordinária deste partido.
6: Já oficializamos o gabinete, que a partir deste momento vai começar a trabalhar. Estamos a todos os membros e simpatizantes a envolver-se no trabalho de preparação do Congresso.
5: Segundo a chefe adjunta do Gabinete Provincial de Preparação do 13º Congresso da Frelimo em Tete, Cristina Mafumo. As brigadas da Frelimo concluem este domingo o processo de criação de gabinetes distritais, devendo culminar esta segunda-feira com uma marcha na cidade de Tete de saudação ao 13º Congresso e da 11ª Reunião Nacional de Quadros, recentemente realizada em Chimoio. Isaura Afonso, em Tete.
0: 12 horas e 57 minutos. Na atualidade internacional, a polícia sul-africana deteve mais um suspeito de tráfico de estupefacientes e apreendeu heroína com um valor estimado superior a 2 milhões de randes, cerca de 8 milhões de meticais. O suspeito de nacionalidade sul-africana foi interceptado este domingo no aeroporto internacional Oliver Tambo, em Johannesburg, numa operação conjunta baseada em informações recolhidas pelos serviços de inteligência. O suspeito vai ser presente ao tribunal de Kempton Park já no início desta semana. O Brasil vive um período de campanha eleitoral há pouco, mais de 2 semanas do primeiro turno das eleições gerais marcadas para 4 de outubro. Jacinta Nhamitambo.
7: Mais de 158 milhões de brasileiros poderão ir às urnas no próximo dia 4 de outubro, primeira volta das eleições deste ano, eleger o presidente da República, governadores, senadores, deputados federais e deputados estaduais ou distritais. A segunda volta, caso seja necessária, está prevista para 25 de outubro. Neste período de campanha eleitoral, é notória neste país a movimentação de políticos em busca da simpatia do eleitorado para votar nos seus manifestos. A Constituição Federal não permite candidaturas avulsas no Brasil, ou seja, para disputar uma eleição, o candidato deve ser filiado a um partido político há pelo menos 6 meses antes da primeira volta das eleições, além de ter a candidatura aprovada em convenção partidária e, posteriormente, registrada na Justiça Eleitoral. Também é necessário cumprir outros requisitos previstos na legislação, como ter domicílio eleitoral na região onde pretende concorrer. A legislação também estabelece idade mínima para cada cargo. Para deputado federal, estadual ou distrital, é preciso ter pelo menos 21 anos. Para governador, a idade mínima é de 30 anos. Do Rio de Janeiro para a Rádio Moçambique, Jacinta Nhamitambo.
0: O Jornal da Tarde da Rádio Moçambique, na ponta final, dissemos nos destaques que o presidente da República, Daniel Chapo, participa amanhã no Rio de Janeiro, Brasil, no Fórum Petróleo e Gás 2026, a realizar-se sob o lema Evolução Energética para o Futuro, onde será orador principal num debate sobre energia, desenvolvimento sustentável e transição energética. E pronto, amigo ouvinte, o jornal fica por aqui. Esteve na companhia de Samuel Elias na sonorização, Ernesto Chauk na edição e apresentação. Boa tarde.
9: Amigo.
10: 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São neste momento, em toda a República de Moçambique, 13 horas.
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Dentro de instantes, vamos levar até si o programa Ritmo Jovem, continuação de Ótima Tarde na nossa companhia. Enquanto não chega o Ritmo Jovem com Elton Gulamo, vamos aqui para levar até si este tema musical em jeito de compasso. Continuação de Uma Ótima Tarde. Chacachino Chachilala, este é o tema do grupo musical Jacas, da província de Sofala, cidade da Beira.

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Sim, senhor, é melhor ceder o espaço porque o neto dos machopes e dos machanganas está a buzinar. Pim, pim. Amigo 20, o melhor do entretenimento e da informação aqui na Rádio Moçambique, emissor provincial de Gaza. É melhor ceder espaço, amigo ouvinte, porque hoje não estamos nos céus. Não. Estamos aqui na terra mesmo. Estamos algures nas vielas da cidade de Xixai. João Belo, antigamente um tempo de color, neste caso. Amigo ouvinte, aumente o volume do seu receptor. Afivele o seu cinto. Permita-me entrar neste que é o melhor do entretenimento e da informação. Hoje você será nômade aqui no programa Ritmo Jovem, amigo ouvinte. Há muita coisa preparada para si. Estamos ainda no mês de setembro, pois não? Setembro amarelo. E o programa de hoje versa taxativamente sobre essa questão que tem a ver com a saúde psicológica e emocional. Amigo ouvinte, eu sou o Elton Glamo, o neto dos machopes e dos machanganas. Seu capitão de entretenimento. O homem da voz mais chique aqui na Rádio Moçambique. E o mais fofo de todos. Mas não contem a ninguém. Amigo, fim do programa de hoje promete as suas habituais rubricas, como é de costume. A rubrica Novidades Nacionais e Internacionais. Vamos ficar a par das novidades no tocante à atualidade nacional. Vamos também espelhar um pouco e ver se de facto sabemos de tudo quanto às curiosidades. Isso na rubrica Curiosidades. Vamos aprender a falar corretamente a língua portuguesa. Na rubrica Vamos Falar Português de Verdade. E é claro, amigo ouvinte, teremos muita música boa. E lá no finalzinho do nosso programa, já sabes que o lado dos machopes e dos machanganas dá aquele puxão de orelhas e quer conversar contigo.

Isso mesmo, não falhou de estação. Está na estação correta. É aqui mesmo na Rádio Moçambique, emissor provincial de Gaza. Amigo vindo, pode participar do nosso programa, deixando ficar o seu comentário. Hoje é para 86-29-54-713. 87. Deixe ficar o seu comentário, amigo vindo. Já queremos partilhar aqui, amigo ouvinte, a nossa pergunta do dia. A pergunta que fala parte aqui em seguida do nosso programa hoje, neste magnífico dia. Desde já aproveitar e mandar um forte abraço a todos os ouvintes assíduos do programa Ritmo Jovem, especialmente ao Simeone, que de facto acompanha o programa neste instante. Ao senhor Cardoso também, que com certeza está à escuta do programa. Um grande amigo meu esse. Um jovem que sempre com nada dos machopes e dos machanganas passa e está com a boca toda pálida. Ele diz: meu caro, vem buscar aqui um doce, vem buscar aqui uma pipoca. E que tal uma bolacha então? Um forte abraço aí, Cardoso, e conta só de uma última escuta. 86-29-54-713. Deixe ficar o seu comentário. Amigo ouvinte, vamos partilhar a pergunta do dia hoje, de lembrar que a conversa versa mesmo sobre a depressão. Exatamente, depressão. E a nossa pergunta do dia vai coincidir taxativamente quanto à conversa de hoje, que é depressão.

ouvintes, a pergunta do dia é esta. Você já parou para pensar em como identificar os sinais da depressão em si ou mesmo em alguém mais próximo? Você já parou para pensar em como identificar os sinais de depressão em si ou mesmo para uma pessoa próxima? Se sim, como? Partilhe para 86-29-54-713. Vamos agora, amigo ouvinte, a Maputo, ao encontro do grande Justino Baca e aquela dupla clássica nova. Trazem a música Lata Seletela. Para todos aqueles que desejam mal a todos os pombinhos aí em casa. E que não seja também no sentido de ser pombinho, não. Há pessoas que perseguem a nossa vida como se tivéssemos a lhes dever. E então, Justino Baca e Clássica Nova dizem Ossiina Ata Seletela. O nosso soberano Deus vai tapar tudo. Não com uma peneira, não, porque a peneira não tapa nada assim que é. Vai tapar com um pano preto e tudo ficará escuro. Clássica Nova, Justino Baca, mandem vir aí.

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1: Exatamente, amigo ouvinte, estamos de volta neste que é o melhor do entretenimento e da informação aqui na Rádio Moçambique, emissor provincial de Gaza, na voz de Natus Machopes e dos Machanganas. Amigo ouvinte, o melhor do entretenimento é aqui na Rádio Moçambique, emissor provincial de Gaza. E hoje, amigo ouvinte, a conversa versa mesmo sobre a depressão, porque estamos no mês de setembro amarelo. Aliás, mês de setembro, que nós batizamos como setembro amarelo. E, portanto, queremos hoje falar sobre a depressão. E a pergunta do dia é nada menos, nada mais que... Será que você já parou para pensar como identificar os sinais da depressão em si ou talvez no próximo? Se sim, como? Deixe ficar o seu comentário para 86-29-54-713.
2: Saudações a todos, meu nome é Lázaro Elsan, fazedor de música gospel, música evangélica neste caso. Quero com esta intervenção deixar uma palavra de encorajamento, uma palavra de conforto para todos aqueles que pensam que estão num beco sem saída e olham para o suicídio como resolução dos seus problemas. Dizer, meu amado irmão, minha amada irmã, que existe uma luz no fundo do túnel. E esta luz chama-se Jesus. Existe solução para o seu problema. E esta solução chama-se o Deus Todo-Poderoso. Então, seguremos nesta mão de Deus que promete-nos que nada pode nos separar do amor dEle. Seja fome, seja falta de dinheiro, falta de saúde. Nada pode nos separar do amor de Deus. Então, seguremos esta mão de Deus para que possamos ver a luz no fundo do túnel. E esta luz chama-se Jesus.
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1: Pois, amigo ouvinte, falar salva vidas. Diga sim à vida e diga não ao suicídio. Estamos ainda nesta onda de música e sabemos que o grande renomado artista moçambicano, o Gás... Este gajo está mesmo a elevar o Panza em Moçambique. Cuidado, Zico, cuidado, Denodi, porque tudo bem que são os pioneiros do Panza. Mas Hélio está a vir de um jeito muito mal. Queremos agora acompanhar a música do Hélio Beats. Para ele, Eu Sou Fofo. Esta música, senhoras e senhores, esta música, caro ouvinte, retrata a vida de muitos, muitos Eltons lá fora que, epa, beleza, não se passa nada. Beleza, não se passa nada, mas sempre existe aquela pessoa que não aguenta conosco, aquela pessoa que nos ama. Senhoras e senhores, queremos agora convidar o grande Hélio Beats com este novo álbum intitulado Gênio. E a música que vamos tocar agora intitula-se Para Ela Eu Sou Fofo, aqui no Ritmo Jovem com o Elton Glamo, o neto dos Machopes e dos Machanganas. Amigo ouvinte, esta grande música do Hélio Beats intitulado Eu Sou Fofo, do álbum claramente Gênio, publicado por este artista renomado que está a carregar o Panza em Moçambique. Não sou galã de novela, não uso roupas de marca, não sou bonitão, não. Mas tenho alguém que não aguenta. Hélio Beats, manda vir aí, por favor.

0: 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Sim, senhor amigo ouvinte, estamos de volta neste que é o melhor do entretenimento e da informação. Ai, ai, ai, está quente hoje, está muito quente. Amigo ouvinte, a pergunta do dia de hoje é muito, mas muito simples. Só quero receber mensagens já, são muitas mensagens. Olha, participe, deixe ficar o seu comentário e permita emigrar neste que é o melhor do entretenimento e da informação. Quero aproveitar este momento para ler aqui algumas mensagens que recebi de ouvintes que estão a acompanhar este programa, estão a gostar e estão a amar este programa. É claro, estamos a falar do Panza hoje, como não gostar, amigo ouvinte? Quando falamos do Panza, aqui é só Panza mesmo de lá para cá, né? Dos machopes, sabe pilotar ou não sabe? Ah, sabe! Então, amigo ouvinte, estamos agora a passar o momento em que vamos apresentar, vamos fazer com que o seu nome seja escutado em todo o território nacional e as pessoas digam, olha, ouvi seu nome lá na rádio, lá. Exatamente, amigo ouvinte. Partimos agora para o momento da leitura das mensagens. E antes disso, deixe-me só apresentar a mensagem do dia de hoje, amigo ouvinte, que é nada menos, nada mais que... Você já parou para pensar em como identificar os sinais da depressão, tanto em si quanto no próximo? Se sim, como e como fará isso, claramente? Deixe seu comentário para 86-29-54-713. Você já parou para pensar em como identificar os sinais assim que é da depressão em si mesmo ou em alguém próximo? Se sim, como e como é que fez isso mesmo? Deixe seu comentário para 86-29-54-713. Simeone, já deixa eu ficar aqui a sua contribuição. Ele diz saudações, capitão. Com certeza o Simeone está atento ao programa, claramente, Simeone. E ele diz que quanto à pergunta do dia, passo a dizer que o isolamento é o primeiro sinal da depressão. Fui! Tua não é não! Para Simeone, um dos sinais que ele tem constatado, só que não sabemos se é para ele ou para o próximo. Mas enfim, ele diz que o isolamento praticamente é um dos primeiros sinais que ele consegue identificar em alguém que está a desenvolver sinais de depressão. E você, quais são os sinais? Deixe ficar o comentário. Um forte abraço a Benila. Um forte abraço também para a Tárcia. Deixem vossos comentários também aí, não só dizer manda beijinhos, deixem ficar os vossos comentários. Um forte abraço a Rashida Rashid Abdul, que acompanha o programa neste instante também. O Elsani também, o rei desta música, deixou ficar o seu comentário e diz que está a acompanhar o programa e está a amar. Muito obrigado, meus caros. Este é o nosso Ritmo Jovem na Rádio Moçambique, emissora provincial de Gaza. Vamos, amigo ouvinte, a mais uma mensagem relativamente a esta que é a questão do dia. Hoje falamos sobre a depressão, mas queremos acompanhar inúmeras mensagens feitas aqui para esta que é a melhor semana, o melhor mês para falar sobre isso. E olha, é uma coisa muito importante. Não podemos só esperar que essas mensagens, essa preocupação surja apenas no mês de setembro. Tem que ser uma prática diária, uma prática mensal, uma prática semanal, uma prática anual. Todos os dias temos que apoiar, temos que identificar e temos que ajudar os demais, porque, olha, isto não é capricho, é algo sério. Vamos aí a mais uma mensagem, volto já.
1: Falar salva vidas. Diga sim à vida, diga não ao suicídio.
2: Saudações a todos, sou Noêmia de Oliveira. Dizer que suicídio é um pensamento negativo que as pessoas têm tido por várias situações que têm passado. Não podemos deixar nos levar pelos pensamentos negativos, até ao ponto de cometermos suicídios. Se tens problemas e enfrentas dificuldades, procure ajuda, converse com amigos. Eu acredito que vai mudar muita coisa. E beijinhos.
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0: Sim, senhor amigo ouvinte, estamos aqui na onda destas mensagens quanto ao suicídio. Muito bem, amigo ouvinte, queremos dar continuidade com o nosso programa. Vamos aqui acompanhar a última proposta de programação, a penúltima, sim, que é, desculpa-me, a penúltima proposta, que é a rubrica Curiosidades, que fala sobre autoimagem. Volto já mesmo, que é para dar continuidade com o nosso programa, porque há muita coisa boa que nós queremos aqui trazer para si, amigo ouvinte. Volto já.
1: 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A autoimagem é nada menos, nada mais do que a forma como um indivíduo se enxerga, tanto por dentro quanto por fora. A mesma autoestima é desprezada por muitos. Confira agora o que leva algumas pessoas a desprezarem a sua própria autoimagem.

0: Sabias que a autoimagem de alguém no espelho pode variar drasticamente de acordo com seu estado emocional? Sim. Quando alguém está num estado de positivismo, ele tende a ver uma versão mais atraente de si mesmo, diferente de quando se encontra num estado negativo. Sabias que a autoimagem começa a se formar na infância? Frequentemente influenciada pelas interações familiares, sociais e culturais. Comentários negativos ou positivos nesse período podem ter um grande impacto na autoestima futura. Por isso, há que ter cuidado com as palavras quando são dirigidas às crianças. A criança compreende e reage ao que as pessoas ao redor dizem sobre ela, muitas vezes absorvendo como se tudo fosse verdade. Por isso, devemos tomar muito cuidado com as palavras que tiramos para as crianças, bem como as outras pessoas que estão ao nosso redor, porque podemos estar a contribuir para um crescimento de baixa autoestima. Sabias que a mídia e padrões de beleza influenciam na construção da autoimagem? É! A mídia desempenha um papel poderoso na formação da autoimagem e da autoestima, especialmente quando se trata de estabelecer padrões de beleza. Confira algumas maneiras pelas quais a mídia e os padrões de beleza podem influenciar a autoimagem. Em primeiro lugar, temos a idealização de corpos e rostos perfeitos. A mídia frequentemente retrata um ideal de beleza irrealista, isso é, fora do normal, promovendo corpos magros, rostos simétricos e pele perfeita. Esses padrões inatingíveis podem criar um sentimento de inadequação naqueles que não se encaixam nesses moldes. Em segundo lugar, temos a edição de imagens. Fotos retocadas e editadas nas revistas, anúncios e redes sociais podem criar uma expectativa irrealista do que é normal ou natural. Isso pode fazer com que as pessoas se comparem a imagens que não são reais. Em terceiro lugar, temos o foco excessivo na aparência. A constante ênfase na aparência física na mídia pode desviar a atenção das características internas e das habilidades de uma pessoa, reduzindo a sua autoestima a simplesmente como eles se parecem. Tudo porque querem se familiarizar a esses padrões de beleza fora do normal. Em quarto lugar, temos a cultura de comparação. A exposição contínua a imagens perfeitas na mídia pode levar a comparações prejudiciais. As pessoas podem se sentir inúteis se não se assemelharem aos moldes e celebridades exibidos. No quinto e último lugar, temos o impacto na saúde mental. A busca incansável por atender a esses padrões de beleza inatingíveis pode levar a problemas de saúde mental, como distúrbios alimentares, ansiedade e baixa autoestima.
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2: Falar salva vidas. Diga sim à vida, diga não ao suicídio.
3: E aí, saudações família, como é que vocês estão? Eu estou bem. Cá estou para falar um bocado da depressão, uma doença emocional caracterizado por uma tristeza profunda. Infelizmente, esta doença tem assolado muitos jovens. A depressão, ela não pode ser confundida com simples crises de tristeza. A depressão é muito mais que tristeza. É muitas das vezes uma tristeza na qual a pessoa não vê saída e acha que a forma de fugir ou solucionar é exterminando com a sua própria vida. Muitas das vezes o que leva os jovens a correrem por este caminho é o fato de não ter muita gente disposta para ouvi-los e dar o seu ombro amigo. Por conta disso, a pessoa acha-se isolada, desprovida de consolo e sem ninguém com quem possa contar. Portanto, para que possamos reduzir a crescente exponencial deste problema de suicídio, temos que procurar ajuda dos profissionais de saúde, porque existem. Assim sendo, aconselho a todo aquele que estiver a ouvir essa mensagem a não optar pelo suicídio. Digamos não ao suicídio e mais pela conversa.
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0: Estamos de volta, últimos momentos do programa Ritmo Jovem. Ficamos apenas com 4 minutos para o término deste que é o melhor do entretenimento e da informação. Comentários a chover aqui. Vamos lá ler as mensagens. Ok. Abnila, deixa eu ficar aqui um comentário. São 2 comentários, na verdade. Ela diz que primeiro os sinais de depressão cuchona. Ai, ai, ai. Mas ela diz, outra mensagem que ela mandou assim que é, ela diz que o isolamento social, a solidão ou falta de apoio emocional, problemas financeiros ou profissionais, relacionamentos conturbados, situações de estresse contínuo, como a violência, o desemprego e a sobrecarga, são alguns sinais que podem fazer com que nós identifiquemos a depressão tanto em nós como no próximo. Muito obrigado, Benila, pela sua contribuição. Sonar também contribui, né? Essas relações conturbadas que temos também. Aquele nosso namorado tóxico. Ah, toma cuidado mesmo. Amigo ouvinte, estamos aqui a encerrar o nosso programa. Termino desde que é o melhor do entretenimento e da informação. Já sabes que eu nasci em Dubai. A minha infância resume-se na França. Fiz o ensino primário em Abu Dhabi. O ensino secundário foi em Portugal. E recentemente cheguei a Moçambique. Terça-feira, às 10 horas e 10 minutos, temos mais um encontro marcado aqui na Rádio Moçambique, com o Neto dos Machopes e dos Machanganas. Domingo, 13 horas e 5 minutos, aqui também, com o Neto dos Machopes e dos Machanganas. Yeah, sim, senhor. Olha, devem relacionar-se com gente que vos apoia, gente que sabe... Está a ver aqueles conselhos, aquelas mensagens de amor. Por exemplo, você é a minha flor de cacana. Senti num turmo. Quando te vi, não vi ninguém. Ah, tá brincava. Brincadeira, amigo ouvinte. É tudo brincadeira. Chegamos, amigo ouvinte, na reta final do programa Ritmo Jovem. Mas só vamos terminar este programa. Só vamos terminar este programa depois de passar assim que é a rubrica Reflexão, que é o momento em que o Nato dos Machopes e dos Machanganas dá aquele puxão de orelhas a si, caro ouvinte. Volto já com a rubrica Reflexão, que é para encerrar esta maratona de entretenimento. Uatuá! Tona não é não!

A conversa de hoje versa mesmo sobre a depressão, visto que estamos no mês de setembro, em que existem campanhas para sensibilização, apoio e mostrar que de facto estamos frente a frente, lado a lado dos nossos. A primeira coisa que temos que fazer é lembrar que estas campanhas não devem e não podem ser só e simplesmente no mês de setembro. É preciso que isto aconteça anualmente, dia após dia, que seja uma prática diária de cada um de nós. Porque a depressão não é fraqueza. É uma dor silenciosa que muitas vezes se esconde atrás de um sorriso. Falar sobre o que sentimos não nos traz, ou melhor, não nos torna frágeis, mas sim nos torna humanos. Valorize a vida. Cuide de si. Esteja atento a quem está ao seu lado. Porque uma palavra de apoio pode ser uma luz no dia mais escuro de alguém. Que Deus abençoe Moçambique. Até terça-feira, às 10h10, aqui com o Neto dos Machopes e dos Machanganas, a agitar a sua manhã. E domingo, quando o relógio marcar 13h05, para agitar a sua tarde de domingo. Já sabes, eu nasci em Dubai, a minha infância resume-se na França, o ensino primário foi em Abu Dhabi, o ensino secundário em Portugal e recentemente cheguei a Moçambique. Tchau, tchau, até para a semana. Uatuá! Tona não é não. Valorize a vida e cuide menos das coisas que não são necessárias e mais das coisas que são necessárias. Fui!

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0: Ernesto, tchau, Catarina, boa tarde. Ernesto, boa tarde.
2: Gente, boa tarde. Moçambique pretende colher experiências de países que atuam no setor energético, com destaque para a exploração de petróleo e gás e atrair novos parceiros para este setor. O evento visa promover o debate e a partilha de conhecimentos, informações sobre energia, desenvolvimento sustentável e os desafios da transição energética global. A posição foi defendida pelo embaixador de Moçambique, acreditado no Brasil, Alexandre Manjate, em declarações à imprensa sobre os objetivos de participação do país esta segunda-feira no Rio de Janeiro, no Fórum Internacional sobre Petróleo e Gás 2026.
3: O Moçambique participa porque, como todos nós sabemos, temos um papel crescente na chamada geografia energética internacional, com o início da exploração do nosso gás e potencialidade de explorar outros hidrocarbonetos no país. Então, este é o fórum onde nós vamos apresentar o que temos, este é o fórum onde vamos aprender com os outros qual a caminhada que tiveram para chegar onde estão na exploração dos hidrocarbonetos em benefício de seus próprios países. Então,
2: embaixador de Moçambique, acreditado no Brasil, Alexandre Manjate. A empresa Cimentos de Moçambique ativou na última quarta-feira o novo forno de produção de clinker na fábrica de Matola, com capacidade para produzir 2 mil toneladas por dia. E com este arranque, a Cimentos de Moçambique passa a dispor de uma capacidade instalada de produção de clinker de cerca de 8 mil toneladas por dia, considerando os fornos das fábricas de Matola, Dondo e Nacala. O diretor da fábrica é um moçambicano e a unidade deverá contar com cerca de 300 trabalhadores, dos quais 38 de nacionalidade chinesa, sendo os restantes moçambicanos. Segundo um comunicado recebido na nossa redação, este marco traduz a visão da empresa para o futuro, assente no reforço da produção nacional, na redução da dependência de importações e na continuidade dos investimentos numa indústria moçambicana mais forte e competitiva. A iniciativa contribui igualmente para o processo de industrialização e para o desenvolvimento económico de Moçambique. A população que vive na zona tampão do Parque Nacional do Zinave, distrito de Mabote, em Inhambane, pede às autoridades desta área de conservação para travarem a circulação de leões que estão a devorar os seus animais. Venâncio Macam.
4: O Régulo Roberto Chicango diz que, caso não sejam tomadas medidas urgentes, muitos criadores poderão ficar sem animais devido aos ataques de leões.
5: Primeiro, foram os meus bois mesmo, 8. E depois, em Malindile, vai até 10, mais que isso. E depois, zonas de frente, às vezes 4, outros 5. É prejudicação mesmo. Vão mesmo nos curar, vão lá atacar. São muitos, sim, porque já estão espalhados. Não conhecemos o paradeiro desses leões. Então é preocupante, porque é quase o nosso futuro.
4: Até o momento, estima-se em 20 bovinos que foram devorados por leões, uma situação que preocupa os residentes da região. Venas Macam, em Abar.
2: O secretário-geral da Frelimo, Shaquille Abubakar, diz que decorre a bom ritmo o processo de reestruturação da Escola Central da Frelimo. Shaquille Abubakar disse que, depois da nomeação de uma nova direção daquela instituição de ensino partidário, decorre neste momento a reestruturação curricular. O secretário-geral da Frelimo, que falava na Escola de Liderança Mwalimu Julius Nyerere, em Kibá, na Tanzânia, à margem do encerramento do curso de formação de formadores dos partidos antigos Movimentos Libertadores de Moçambique, Tanzânia, África do Sul, Namíbia e Zimbábue, afirmou que o processo vai abarcar também a componente física.
6: São esses quadros que foram aqui formados que, ao regressarem ao país, irão formar os formadores nacionais e provinciais. Portanto, vão participar na reforma em curso da Escola Central do nosso partido. Portanto, é um momento, por isso é que, como o chairman da escola, no momento do Conselho dos Curadores da Escola, entendemos que era importante tomarmos parte deste momento, não só para testemunhar esse ciclo que encerrou de 45 dias, mas também para reconfirmar o nosso compromisso com a formação e a preparação dos quadros do partido no país e também aqui na escola ou nos outros locais onde o partido assim entender.
2: A secretária-geral da Frelimo, Shaquila Abubakar, o processo de reestruturação da Escola Central da Frelimo, na Matola, província de Maputo. Na atualidade internacional, a polícia sul-africana deteve mais um suspeito de tráfico de estupefacientes e apreendeu heroína com um valor estimado superior a 2 milhões de randes, cerca de 8 milhões de meticais. O suspeito de nacionalidade sul-africana foi interceptado este domingo no aeroporto internacional Oliver Tambo, em Johannesburg, numa operação conjunta baseada em informações recolhidas pelos serviços de inteligência. E com esta detenção, sobe para 3 o número de traficantes detidos nas últimas 3 semanas neste aeroporto. O suspeito vai ser presente ao Tribunal de Kempton Park já no início desta semana para responder por acusações de tráfico de droga. A investigação continua em curso. E foram as notícias das 14 horas. Próximas quando forem 18 horas.
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Sample Pools, e precisamente para Babatunde, de Lidro, a entrada do backup da equipe da Sample Pool.

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Ferroviário da Beira, como é que acaba um banco do Jajo na 34? Outro ponto. Ferroviário Alixinga, na 28. Ferroviário Anapula, na Iené, 28. Ferroviário Omaputo, na 26. União Desportiva Ossongo, na 25. Ferroviário Anacala, 20. Associação Desportiva Ega Vlanculina, 20. 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

E canela, Himehanju, e a 21ª jornada de Jumping Zanuculo, a bola, e Jim Jetigongam Zambola, 2026.

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0: Vitor Rufino, Goiânia, Murambaca, Iambe, Guatanema, Rungo. Vitor, boa noite.
2: Vitor, boa noite. A saudação extensiva ao nosso ouvinte. O presidente da República, Daniel Chapo, participa amanhã na cidade de Rio de Janeiro, no Brasil, no Fórum Internacional sobre Petróleo e Gás. O evento a decorrer sob o lema Evolução Energética para o Futuro tem o objetivo de promover o debate sobre os desafios da transição energética global. Hoje, o presidente da República tem agendado encontros com o presidente do Conselho de Administração do Instituto Brasileiro de Petróleo, Roberto Ardenghi, e o presidente da Shell Brasil, João dos Santos Rosa. Moçambique pretende colher experiências de países que atuam no setor energético com destaque para a exploração de petróleo e gás e atrair novos parceiros para este setor. O evento visa promover o debate e a partilha de conhecimentos e informações sobre energia, desenvolvimento sustentável e os desafios da transição energética global. A posição foi manifestada pelo embaixador de Moçambique acreditado no Brasil, Alexandre Manjate, em declarações à imprensa sobre os objetivos da participação do país esta segunda-feira, no Rio de Janeiro, no Fórum Internacional sobre Petróleo e Gás 2026.
3: O Moçambique participa porque, como todos nós sabemos, temos um papel crescente na chamada geografia energética internacional, com o início da exploração do nosso gás e potencialidade de explorar outros hidrocarbonetos no país. Então, este é o fórum onde nós vamos apresentar o que temos, este é o fórum onde vamos aprender com os outros qual a caminhada que tiveram para chegar onde estão na exploração dos hidrocarbonetos em benefício de seus próprios países. Então,
2: embaixador de Moçambique acreditado no Brasil, Alexandre Manjate. A população que vive na zona tampão do Parque Nacional de Zinav, no distrito de Mabote, em Inhambane, pede às autoridades desta área de conservação para travar a circulação de leões que estão a devorar os seus animais. Os pormenores por Venâncio Macamo.
4: O régulo Roberto Chicango diz que, caso não sejam tomadas medidas urgentes, muitos criadores poderão ficar sem animais devido aos ataques de leões.
5: Primeiro foram os meus bois mesmo, 8. E depois em Malindile vai até 10, mais que isso. E depois zonas diferentes, às vezes 4, outros 5. É prejudicação mesmo. Vão mesmo nos curar, vão lá atacar. São muitos, sim, porque já estão espalhados. Não conhecemos o paradeiro desses leões. Então é preocupante porque é quase o nosso futuro.
4: Até o momento, estima-se em 20 bovinos que foram devorados por leões, uma situação que preocupa os residentes da região. Venâncio Macamo, Inhambane.
2: Moçambique e a República do Quirguistão estão a abrir uma nova frente de cooperação diplomática com os dois países, a reforçarem o diálogo político e a identificarem novas oportunidades de parceria nos domínios económico, social, cultural e institucional. Neste contexto, uma delegação moçambicana encontra-se em Bishkek, capital do Quirguistão, para participar em consultas políticas bilaterais. As discussões deverão abranger questões políticas e diplomáticas, diplomacia económica, comércio e investimento, educação, cultura, desenvolvimento social, turismo, agricultura, mineração e digitalização. A deslocação representa mais um passo no processo de aproximação entre Maputo e Bishkek, numa altura em que os dois países procuram transformar o crescente diálogo político em mecanismos concretos de cooperação bilateral, segundo refere um comunicado. O secretário-geral da Frelimo, Shaquille Abubakar, diz que decorre a bom ritmo o processo de reestruturação da Escola Central da Frelimo. Shaquille Abubakar disse que depois da nomeação de uma nova liderança, uma nova direção daquela instituição de ensino partidário, decorre neste momento a reestruturação curricular. O secretário-geral da Frelimo, que falava na Escola de Liderança Mwalimu Julius Nyerere em Kibaha, na Tanzânia, à margem do encerramento do curso de formação de formadores dos partidos antigos Movimentos Libertadores de Moçambique, Tanzânia, África do Sul, Namíbia e Zimbábue, afirmou que o processo vai abarcar também a componente física. Na atualidade internacional, a polícia sul-africana deteve mais um suspeito de tráfico de estupefacientes e apreendeu heroína com um valor estimado superior a 2 milhões de randes, cerca de 8 milhões de meticais. O suspeito de nacionalidade sul-africana foi interceptado este domingo no aeroporto internacional Oliver Tambo, em Johannesburg, numa operação conjunta baseada em informações recolhidas pelos serviços de inteligência. Com esta detenção, sobe para 3 o número de traficantes detidos nas últimas 3 semanas neste aeroporto. O suspeito vai ser presente ao Tribunal de Kempton Park já no início desta semana para responder por acusações de tráfico de drogas. A investigação continua em curso. Fechamos com a previsão do tempo. A cidade de Tete poderá registrar 35 graus centígrados de temperatura máxima, seguida por Nampula e Quelimane com 31. Beira Pemba, 30, Chimoio, 29, Maputo, Inhambane e Vilanculo, 28, e Xaixá e Lixinga poderão ser as cidades mais frescas amanhã, com a temperatura máxima de 27 graus centígrados. Apresentamos as notícias a esta hora, as próximas às 19h30, no Jornal da Noite.
0: Às 18h06, em que se trata a Rádio Moçambique, e a antena nacional. 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
2: Sistema de drenagem em curso na capital do país. Papa Leão 14 apela a uma

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Boa noite. Presidente do Conselho Municipal de Maputo, insatisfeito com a qualidade dos trabalhos de rocelagem do asfalto nas obras de reabilitação do sistema de drenagem em curso na capital do país. Papa Leão XIV apela a uma resposta urgente para mitigar a crise humanitária na Somália, agravada por episódios de violência e fenómenos climáticos extremos. No desporto, o Moçambique perde diante da Namíbia e complica as contas de apuramento à Copa Africana das Nações de Futebol de Sub-20, a ter lugar no próximo ano no Ghana. Começa agora o Jornal da Noite. Nelson Moanes está na apresentação e Jerónimo Moamba na sonorização.

0: é bem-vindo. Moçambique e a República do Quirguistão estão a abrir uma nova frente de cooperação diplomática, com os dois países a reforçarem o diálogo político e a identificarem novas oportunidades de parceria nos domínios económico, social, cultural e institucional. Neste contexto, uma delegação moçambicana encontra-se de 21 a 22 de setembro em Bishkek, a capital do Quirguistão, para participar em consultas políticas bilaterais. As discussões deverão abranger questões políticas e diplomáticas, diplomacia económica, comércio e investimento, educação, cultura, desenvolvimento social, turismo, agricultura, mineração e digitalização. A deslocação representa mais um passo no processo de aproximação entre Maputo e Bishkek, numa altura em que os dois países procuram transformar o crescente diálogo político em mecanismos concretos de cooperação bilateral, refere um comunicado. Jornal da Noite, presidente do Conselho Municipal de Maputo, disse insatisfeito com a qualidade dos trabalhos de reselagem do asfalto nas obras de reabilitação do sistema de drenagem em curso na capital do país. As obras integram o projeto de transformação urbana de Maputo e contam com o financiamento do Banco Mundial. Vitor Rufino, da nossa redação central.
1: Razak Manique percorreu as avenidas da urbe, onde constatou problemas de pavimentação das vias abrangidas pelos trabalhos. Manique exigiu do empreiteiro a correção das falhas.
2: Até podia ter feito um outro rasgão, é assim que se faz, faz um outro rasgão para proteger esta área toda aqui que já sofreu por conta deste corte, não é? Não sou engenheiro, mas já devia ser cortado. Ele corta por aqui, não é? Corta por ali e recela, o mínimo.
3: Mas o que é isto?
2: O que é isto? Acha correto isto? O senhor acha correto isto? É igual ao que está lá atrás. Não. Não continuemos a fazer isto. Assim não pode. Isto não deve continuar assim. Vocês são uma empresa internacional. E nos outros sítios onde vocês fazem trabalho, não fazem isto.
1: Um outro aspecto que deixou o edil indignado é a demora na execução de alguns trabalhos que acabam condicionando o trânsito.
2: Sr. Engenheiro, 4 semanas. 1, 2, 3, 4 semanas. 4 semanas. E não se consegue reselar. 4 semanas. Ainda está no plano? Ainda está na planificação? 4 semanas. Vocês estão a aborrecer as pessoas.
1: Enquanto o edil percorria as avenidas do traçado do projeto de transformação urbana de Maputo, alguns cidadãos expressaram o seu desagrado com o ritmo em que decorrem as obras.
4: O empreiteiro fizesse sábado e domingo e noite, as obras já teriam acabado. Se dormem muito. 15h30 estão a ir para casa, parecem funcionários públicos. Quando deviam trabalhar toda noite, trabalhar sábado e domingo, tudo isso já teria acabado. Tudo isso já teria acabado. Mas não, 15h30 já está tudo fechado. Trabalho na hora de ponta. Quando deviam trabalhar exatamente este momento que tem pouco trânsito. Infelizmente.
1: Munícipe da capital do país, interagindo com o edil de Maputo, Razak Manique, no quadro da visita que efetuou às obras de construção do sistema de drenagem inseridas no projeto de transformação urbana de Maputo.
0: Continuamos com o jornal. O governo provincial de Tete prevê entregar até ao final do presente ano mais de 750 títulos de uso e aproveitamento da terra, tal como reporta Ignacio Gamay.
5: Os títulos foram requeridos por cidadãos singulares e coletivos que pretendem utilizar as áreas para o exercício de diversas atividades produtivas, com destaque para a agricultura, avicultura e piscicultura. A informação foi partilhada pelo Diretor Provincial do Desenvolvimento Territorial e Ambiente, Oscar Zalimba, que explica os critérios e o processo em curso para a atribuição dos títulos.
6: Então significa que os 750 títulos que nós planificamos aqui são aqueles títulos em que um cidadão, tanto nacional como estrangeiro, submete uma petição formal para solicitar a atribuição de um direito de uso e aproveitamento de terra.
5: As autoridades esperam que a regularização das parcelas permita aumentar o aproveitamento econômico da terra e fortalecer a contribuição das atividades agrícolas e aquícolas para o desenvolvimento da província de Tete. De onde falou Ignacio Gamay.
0: 19 horas 36 minutos neste jornal, os comentários sobre os principais temas da atualidade. daqui a pouco. Para já, a província de Gaza já apurou os 15 candidatos que concorrem ao Prémio Jovem Criativo na sua 12ª edição, nas três categorias. A gala está agendada para outubro que vem na província de Tete, de domínio Nhantumbo.
7: Trata-se de 5 candidatos para cada categoria, nomeadamente inovação tecnológica, empreendedorismo e criação artística, que vão disputar prémios com outros jovens das outras províncias do país. O chefe do Departamento da Juventude e Emprego no Serviço Provincial da Justiça e Trabalho em Gaza, Esmeraldo Bant, explica que os 15 jovens de Gaza foram selecionados nas galas distritais e são os melhores e acredita que vão representar da melhor forma a província neste concurso.
8: Para nós, dissemos que se apuramos estes 15, são os que o júri também, ao nível provincial, achou melhor que serão a melhor aposta para concorrer já na fase nacional. Mas já temos o júri ao nível nacional, que irá avaliar os 15 vencedores de cada província. Desses, vão apurar 15. Vencedores da edição.
7: A nossa fonte deu a conhecer que nos próximos dias será realizada a gala provincial que será marcada pela premiação dos vencedores. Tidumiru Nhantumbo, em Xai-Xai.
0: Chefe adjunto da Brigada Central do Partido Frelimo de Apoio Político à província de Manica, Pedro Guilich, desafia as confissões religiosas e os líderes a assumirem um papel ativo na promoção da paz, concórdia, união e coesão social no seio das comunidades. Jornalista Domingos Cadeado.
9: Falando este domingo na cidade de Manica, no culto da Igreja Assembleia de Deus Internacional, Pedro Guilich disse que as instituições religiosas, pela sua influência junto a cidadãos, daí a necessidade de serem promotores do bem. Pedro Guilich referiu que as igrejas e seus líderes devem contribuir para a construção de uma sociedade livre de ódio, intolerância e divisão, promovendo convivência pacífica e respeito mútuo.
10: A Frelimo continua a trabalhar de forma árdua, dia e noite, para reforçar a nossa unidade nacional, consolidar a nossa unidade nacional, mas consolidar também a paz e a segurança no nosso seio. Porque este novo ciclo de governação só poderá ter sucesso se nós tivermos paz, segurança e harmonia.
9: Segundo Pedro Guilich, a construção de uma sociedade pacífica exige o envolvimento de todos os setores, incluindo as confissões religiosas, que devem continuar a desempenhar o seu papel na promoção do diálogo e da harmonia social.
10: Não devemos desistir de continuar a mobilizar a eles, evangelizar a eles, para eles se aproximarem à casa do Senhor. Porque sem a casa do Senhor, sem a paz do Senhor, aquela paz que o Senhor nos deixou, que está escrita em João 14, estaremos na perdição.
9: Durante 3 dias, o chefe adjunto da Brigada Central do Partido Frelimo de Apoio Político à província de Manica, Pedro Guilich, trabalhou neste ponto do país para oficializar o Gabinete Provincial de Preparação do 13º Congresso desta formação política a decorrer próximo ano em Nampula. Da cidade de Chimoio, Domingos Cadeado.
0: São 19 horas e 40 minutos. Ao longo deste jornal também vai acompanhar notícias do desporto. Para já esta nota, Moçambique pretende colher experiências de países que atuam no setor energético, com destaque para a exploração de petróleo e gás e atrair novos parceiros para este setor. O evento visa promover o debate e a partilha de conhecimentos e informações sobre energia, desenvolvimento sustentável e os desafios da transição energética global. A posição foi manifestada pelo embaixador de Moçambique acreditado no Brasil, Alexandre Manjate, em declarações à imprensa sobre os objetivos da participação do país esta segunda-feira no Rio de Janeiro, no Fórum Internacional sobre Petróleo e Gás 2026, um evento em que Moçambique se fará representar pelo Presidente da República, Daniel Chapo. No ar o Jornal da Noite da Rádio Moçambique, o espaço agora é para análise dos principais temas que marcam a atualidade. Hoje, em cima da mesa, o acidente de viação registado em Zavala, na província de Inhambane, que fez 24 mortos e 2 feridos graves. Vamos também olhar para a reação do Presidente da República a este acidente, e assim como do Comando-Geral da Polícia da República de Moçambique. O outro tema alistado para este espaço de análise é a visita do Presidente da República à província de Maputo. Para comentar estes dois assuntos está conosco Dércio Alfonsema. Dércio, muito boa noite. O primeiro tema é relacionado ao acidente de viação que se registrou em Iambá na última quinta-feira. Fez 24 mortos e 2 feridos graves. Um acidente que provocou de imediato uma reação do Presidente da República.
11: Boa noite, Moando. Boa noite a todos os ouvintes da Rádio Moçambique. Quero juntar-me às vozes solidárias e prestar os meus sentimentos de pesar às famílias enlutadas. De facto, mostra que a situação de acidentes de viação continua a ser um grande desafio. A segurança rodoviária em Moçambique. E este desafio tem várias nuances, né? Falamos muito da questão da qualidade das estradas, mas não, pareceu-me que não foi este o caso. Aquela zona onde ocorreu o acidente, pelo menos a estrada está em muito boas condições. Mas temos também um outro desafio que é muito importante olhar para ele, que tem a ver com o fator humano. E neste caso deste acidente, parece-me que o fator humano foi determinante, tanto na viatura das Forças Armadas como também na viatura do transporte de semicoletivo. O número de passageiros que estavam lá, a velocidade com que estavam a se fazer transportar, os fiscais, porque a viatura passou em vários pontos fronteiriços que não foram capazes de fiscalizar a viatura, ver as condições em que estava a decorrer a viagem. Depois, tudo isto juntando ao fator cansaço, juntando ao fator velocidade, a luminosidade, portanto acabamos tendo este tipo de situação. Parece, ouvi aí por alto, que o motorista que estava noutra viatura das Forças Armadas parece que também não estava numa situação regular em termos de condições para poderem se colocar à estrada. Mas isto tudo claramente que leva a uma reflexão profunda. A primeira intervenção das autoridades foi muito clara, que foram suspensos pelo menos os polícias que estavam na rota onde a viatura, o transporte semicoletivo passou, porque não foram capazes de olhar para a questão do número de passageiros. E depois já se fizeram a terreno, tanto o comandante-geral da polícia, o governador da província de Inhambane, e pontualmente o Presidente da República também pronunciou-se prestando a sua solidariedade, mas também chamando a atenção e fazendo apelos para a necessidade dos automobilistas olharem para as condições como se colocam a estrada. Não olhar esta questão de primeiro tem que ter as cartas de condução, estar em condições, evitar o consumo do álcool, respeitar a questão do repouso, respeitar a questão da velocidade. Então é um desafio para o nível de políticas públicas e também daquilo que são o pessoal que garante a segurança rodoviária poder fazer devidamente o seu papel.
0: Ontem o comandante-geral da polícia, a propósito deste acidente, fez referência ao facto de serem, e como fez menção, estarem suspensos os agentes da polícia que estavam de serviço no troço, que depois culminou com este acidente, tendo em conta o facto do transporte semicoletivo estar a transportar 24 pessoas, enquanto estava capacitado para 15 pessoas.
11: Portanto, mais 9 do que aquilo que era a capacidade da própria viatura.
0: O que dizer deste comentário do Comandante-Geral da Polícia, tendo em conta que diariamente nós verificamos este tipo de situações?
11: É ainda mais assustador o que nós vimos, porque tratava-se de uma viatura que fazia o transporte de passageiros, portanto, entre países, não é? Então, saía de Moçambique para a África do Sul. E aquela viatura nem sequer é moçambicana. Portanto, tem uma viatura sul-africana num país onde também nós sabemos que são mais rigorosos em termos daquilo que é a observância de regras de trânsito, de condições de respeito daquilo que é a legislação, etc. Então, houve uma sequência de falhas que é preciso apurar, mas, acima de tudo, refinar aquilo que são as políticas, refinar aquilo que tem que ser o comportamento e posicionamento de agentes que garantem a segurança pública para que cumpram cada vez mais com maior rigor o seu papel e não estarem, em determinados casos, fazer vista grossa ou entender que não, por causa disto e aquilo, podemos deixar passar, estão com pressa, já é tarde, etc. Quando acontecem essas situações, depois de toda a cadeia cadeia é responsabilizada e isto acaba beliscando a imagem do próprio país. Então, há de haver necessidade de, como polícia, como comandante, dentro das suas unidades, também emitirem algumas mensagens para se tirar lições em função disso.
0: Acho que já é tempo de passarmos a ser mais rigorosos. Não por conta do acidente, mas pelo conforto e pela estabilidade das próprias viaturas. Se uma viatura está definida para 17 passageiros, se tem mais que isso, claramente que afeta a situação mecânica, principalmente a estabilidade deste tipo de...
11: Não, as condições desumanas com que as pessoas são transportadas. Tudo bem que as pessoas querem sempre chegar a casa. E às vezes dão sinais de que isto não se importam. Quer dizer, que são transportadas naquelas condições e ainda pagam por ser transportadas naquelas condições. Mas como entes públicos que têm responsabilidade de garantir a segurança de pessoas e bens, eu penso que as autoridades têm que se ter mão dura. Se está a sair da lei, se não está a observar, não pode haver complacência. Agora, por exemplo, estamos numa situação embaraçosa. Quer dizer, não é só olharmos para o acidente, mas estas pessoas que não fizeram com rigor o seu papel, elas agora correm risco também de serem responsabilizadas. Não é? E a retirada dessas pessoas, ainda que sejam substituídas, mas pode deixar o controle naquela via também um pouco mais fragilizado, no sentido de que não tem pessoas, tantas pessoas assim, para substituírem de uma vez essas 10 ou 11 pessoas que foram substituídas neste momento. Então, o mais seguro é que cada um faça com rigor seu papel, exerce o seu papel com responsabilidade, para evitar que no final estas situações aconteçam.
0: Terce, vamos olhar para o nosso segundo tema, e é a visita do Presidente da República à província de Maputo, uma visita que decorreu na semana que acaba de terminar. O Presidente da República falou nesta visita, na altura do balanço, da situação da fábrica de fundição de alumínio. Disse que o Governo está à busca de parceiros interessados em dar andamento à produção naquela fábrica, mas também salientou o fato de a instituição que se interessar em gerir a empresa a ter que observar aquilo que são as prioridades de Moçambique e com o benefício em particular para o povo. Que comentários a este pronunciamento do Presidente da República?
11: Olha, para o caso da Mozal, nós temos várias lições, no sentido de quando foi concessionado aquele projeto, não tinha muitos benefícios para o país. Nós queríamos aquilo como um chamariz para poder atrair outros investidores. Mas hoje nós estamos num contexto diferente e as necessidades e as prioridades de Moçambique são outras. Nós começamos a estar mais visíveis no mapa global como um país apetecível para investimento. Então, os termos de negociação com os possíveis novos investidores claramente não vão ser os mesmos que teve a Mozal, que quase que não pagava impostos, dava emprego e dava as pequenas contribuições, mas não era um grande contribuinte à dimensão do investimento existente. Então, eu penso que a chamada da atenção do Presidente da República é no sentido de, olha, Moçambique está num outro contexto, Mozal, nós iniciamos com um contexto, agora os termos e condições para quem for concessionado ou estiver interessado em seguir com este, dar seguimento a esse projeto, vai ter que ser uma mais-valia para os impostos, vai ter que trazer mais benefícios para as comunidades circunvizinhas, vai ter que olhar para aquilo que é a priorização do conteúdo local, a questão de mão de obra nacional, de uma outra forma diferente daquilo que era no passado, onde o contexto era totalmente diferente.
0: O Presidente da República deu também uma breve explicação sobre a falta de entendimento entre o Governo e a Mozal para a continuação desta empresa em Beleluan. O Presidente da República disse que o que a Mozal pretendia era aproveitar-se da energia da Cabrobaça, e chamou a Cabrobaça de galinhas de ovo de ouro de Moçambique. Como é que avalia este fato da Mozal ter que tirar maior proveito da nossa energia em vez de colocar maiores recursos dentro do nosso país?
11: Olha, nós quando procuramos investidores é para poder ser uma mais-valia para o país, ajudar a construção, ajudar a promover o desenvolvimento e ajudar o país a concretizar o plano de desenvolvimento para trazer benefícios para todos os moçambicanos. Mas o que a Mozal estava a impor como condição para a sua permanência, quer dizer, punha em causa interesses nacionais. Estava a obrigar o Moçambique, o Estado moçambicano, a contribuir para um negócio privado que não deixava receitas em Moçambique, que não deixava, não partilhava depois os lucros com Moçambique. Quer dizer, o nosso interesse era sim e continua a ser de criar mais empregos, de preservar os postos de emprego que existem, mas a fórmula que a Mozala estava a trazer e as condições que trazia não iam ser uma mais-valia, pelo contrário, ia até comprometer um funcionamento de empresas que neste momento são rentáveis para Moçambique, como é o caso da
0: GACP. Mas o que leva a uma empresa da dimensão da Mozala a ter este tipo de comportamento?
11: Esses são leoninos, o que querem é lucro a todo custo, e este, o pedido dele ia pôr em causa um dos projetos mais estruturantes da economia moçambicana, que é a GACP. Então, não tinha nenhuma racionalidade e foi acertada e corajosa a medida que o governo tomou de dizer que, olha, nesses termos nós não vamos aceitar.
0: Aproveitando este facto, o governo anunciou hoje que vai avançar com a modernização e expansão do posto fronteiriço de paragem única de Machipanda na província de Manica. É uma parceria público-privada. Atendendo o barulho que tem subido nos últimos dias, principalmente com as longas filas que se verificam para ter acesso à fronteira, será este o caminho correto que o país tem que seguir por forma a flexibilizar o desembaraço aduaneiro e a circulação de pessoas e bens pelas principais fronteiras do país?
11: Olha, é um caminho acertado. E não é como Moçambique não está a iniciar. Existem outros países, inclusive a África do Sul, que também está em processo de concessão para a parceria PPP, que é a parceria público-privado, até para essa fronteira que tem conosco aqui,
0: de
11: Ressano Garcia. Este modelo de parceria é importante e é uma mais-valia porque, primeiro, reduz a pressão do Estado para poder canalizar recursos para investir na fronteira, para a construção de infraestrutura, para a questão do recurso à tecnologia, à modernização, etc. Então, há um privado que vai fazer isto. Então, vai fazer a construção e a manutenção das instalações, vai fazer a gestão das terminais de passageiros, de carga, a gestão do estacionamento e circulação de viaturas, sistemas tecnológicos e equipamentos, serviços administrativos, logísticos, enfim, e vai cobrar algumas taxas decorrentes deste trabalho que vai fazer. E nós temos este modelo, o presidente explicou muito bem, ao nível das fronteiras marítimas. Porto da Beira está concessionada a gestão, Porto de Maputo, penso que também o Porto de Macuse, em Nacala, também está concessionado. Então, é uma prática normal dentro de um processo de gestão. Agora, há serviços de soberania. Estes não são concessionados. Portanto, vamos continuar a ter na fronteira de Machipanda o serviço de controle migratório a ser feito pelo serviço de imigração, o serviço de fiscalização aduaneira pela autoridade tributária, pelas alfândegas de Moçambique, de controle sanitário pelo pessoal da saúde, a questão da segurança, combate ao crime também pelas PRM, todas as forças adjacentes que atuam ao nível da fronteira. Então não há nada de mais ali, pelo contrário, é um modelo que vai permitir uma modernização rápida e acelerada, vai melhorar o serviço, a qualidade de serviço e o fluxo das viaturas. E esta medida não é isolada, ela é combinada com a questão do Porto Seco que está a ser construído no Dondo, com a modernização e reforço da capacidade também do próprio Porto da Beira, a melhoria também da Estrada Nacional número 6. Então, tudo isto vai fazer com que o nosso Porto da Beira e o nosso corredor da Beira seja uma mais-valia para os investidores.
0: Estivemos com Darcy Alfazema hoje nos comentários aqui no Jornal da Noite. Darcy, muito obrigado. Contamos consigo no próximo domingo.
11: Obrigado, é sempre um prazer poder cá estar.
0: Dissemos neste jornal que Moçambique estará representado ao mais alto nível no Fórum de Petróleo e Gás 2026, que tem lugar amanhã no Brasil. O estadista moçambicano Daniel Chapo é um dos principais oradores no evento. O contacto agora é com a nossa enviada especial ao Brasil, Jacinta Nhamitambo.
12: Moçambique pretende beneficiar de experiências sobre como a exploração de petróleo e gás pode ser transformada em desenvolvimento econômico e social através de políticas públicas eficientes, segurança reservatório e na cadeia de fornecedores locais. Sendo este um país emergente nesta área, quer colher conhecimentos de outros países nesta matéria de exploração de gás para o desenvolvimento deste setor da economia nacional. É a primeira vez que um chefe de Estado africano participa como orador principal do evento, neste caso, o Presidente da República, Daniel Chapo, no Fórum Bienal que acontece desde 1992. A Rádio Moçambique soube que nesta conferência o governo moçambicano está representado pelo Instituto Nacional de Petróleos e a Empresa Nacional de Hidrocarbonetos, instituições encabeçadas pelos respectivos PCAs. Para além da intervenção de Daniel Chapo na sessão de abertura do Fórum, espera-se também os discursos dos organizadores do evento e do prefeito do Rio de Janeiro. Como resultado da participação de Moçambique no Fórum e visita do Presidente da República ao Brasil, espera-se que seja fortalecido o posicionamento do país em matéria de energia num dos maiores eventos do mundo sobre petróleo e gás. Neste fórum serão divulgadas as potencialidades energéticas de Moçambique e reforçadas as relações de cooperação entre Moçambique e Brasil. Prevê-se igualmente a participação de 1.000 convidados, com destaque para os líderes das instituições de gestão de petróleo e gás. Os trabalhos já decorrem sob forma de debates entre acadêmicos, jovens, empreendedores, analistas e outros interessados que trabalham no ramo energético. À margem do evento, o Presidente da República, Daniel Chapo, mantém encontros paralelos com os gestores de várias instituições que operam no ramo energético, com destaque para a empresa brasileira Petrogás e a Shell, entre outras. Do Rio de Janeiro, no Brasil, para a Rádio Moçambique, Jacinta Nhamitambo.
0: Noticiado estrangeiro, Papa Leão XIV apela a uma resposta urgente para mitigar a crise humanitária na Somália, agravada por episódios de violência e fenómenos climáticos extremos. Este é um apelo feito hoje no decurso da habitual oração do Angelus, a partir da Basílica de São Pedro no Vaticano. Domingos Macalano.
13: O Sumo Pontífice sublinha o impacto desta emergência humanitária nas mulheres e crianças.
14: Sigo com grande preocupação a crise humanitária em andamento em algumas regiões da Somália, onde episódios de violência e fenômenos climáticos extremos estão agravando as já difíceis condições de vida da população, em particular as mulheres, as crianças. Faço voto de um generoso envolvimento da comunidade internacional a fim de que não falte assistência necessária.
13: E segundo denúncias de organizações humanitárias internacionais, quase 6 milhões de somalis enfrentam hoje uma fome aguda devido à seca severa que atinge o território somali desde a escassez de chuva em 2025. O duplo efeito da crise climática e dos efeitos armados forçou quase 500.000 de cidadãos a abandonar as suas casas, atingindo de forma mais crítica as regiões de Calcatud e Madug.
0: E do estrangeiro ao desporto, Moçambique perde diante da Namíbia e complica as contas de apuramento à Copa Africana das Nações de Futebol Sub-20 a ter lugar no próximo ano no Ghana. Depois da goleada no jogo da estreia da Taça COSAFA, os Mambinhas de Sub-20 perderam 0-1 ante a Namíbia neste domingo em desafio da segunda jornada do Grupo A da Taça COSAFA. Contas complicadas é que nesta COSAFA qualificativa ao torneio continental a ter lugar no Ghana, apuram-se os primeiros classificados de cada grupo e o segundo melhor classificado dos três grupos. Neste momento as contas estão assim: no grupo A lidera a Namíbia com 4 pontos, seguido por Moçambique com 3 pontos, tantos quantos têm a Seychelles, seleção que neste domingo derrotou o último classificado, Maurícias, por 4-3. No fim do jornal, temperaturas máximas previstas para amanhã, segunda-feira, até poderá restar 35 graus centígrados de máxima. Nampula, Quelimane, 31. Beira e Pemba, 30. Chimoio, 29. Maputo, Inhambane e Vilanculo, 28. Xaixá e Lixinga, 27 graus centígrados de temperatura máxima. Fica por aqui esta edição do jornal. Recebo os cumprimentos de Nelson Muando na apresentação e Jerônimo Amba na sonorização. Boa noite.

Fica 20 horas na 52 minutos, como cá, 21 horas, lá na Gatafixeta cá, Mahungu cá, Antena Nacional, Alcari, Kuma, Nongloco, Unanga, Lacaia.

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2: Boa noite, Helena Pitoro. Boa noite, ouvinte. Moçambique pretende adquirir experiências do Brasil e outros países para a transformação da exploração de petróleo e gás em desenvolvimento socioeconómico. Os pormenores por Jacinta Nhamitambo, enviada especial da Rádio Moçambique à cidade brasileira do Rio de Janeiro.
3: Sendo este um país emergente nesta área, quer colher conhecimentos de outros países nesta matéria de exploração de gás para o desenvolvimento deste setor da economia nacional. É a primeira vez que um chefe de Estado africano participa como orador principal do evento, neste caso, o presidente da República, Daniel Chapo, no Fórum Bienal, que acontece desde 1992. A Rádio Moçambique soube que nesta conferência o governo moçambicano está representado pelo Instituto Nacional de Petróleos e a Empresa Nacional de Hidrocarbonetos, instituições encabeçadas pelos respectivos PCAs. Do Rio de Janeiro, no Brasil, para a Rádio Moçambique, Jacinta Nhamitambo.
2: Moçambique e a República do Quirguistão estão a abrir uma nova frente de cooperação diplomática com os dois países a reforçarem o diálogo político e a identificarem novas oportunidades de parceria nos domínios económico, social, cultural e institucional. Neste contexto, uma delegação moçambicana encontra-se em Bishkek, capital do Quirguistão, para participar em consultas políticas bilaterais. As discussões deverão abranger questões políticas e diplomáticas, diplomacia económica, comércio e investimento, educação, cultura, desenvolvimento social, turismo, agricultura, mineração e digitalização. A deslocação representa mais um passo no processo de aproximação entre Maputo e Bishkek, numa altura em que os dois países procuram transformar o crescente diálogo político em mecanismos concretos de cooperação bilateral, segundo refere um comunicado. O presidente do Conselho Municipal de Maputo mostra-se insatisfeito com a qualidade dos trabalhos de reselagem do asfalto nas obras de reabilitação do sistema de drenagem em curso na capital do país. Razak Manique percorreu este domingo as avenidas da urbe, onde constatou problemas de pavimentação das vias abrangidas pelos trabalhos. Manique exigiu do empreiteiro a correção das falhas.
4: Até podia ter feito um outro rasgão, é assim que se faz. Faz um outro rasgão para proteger esta área toda aqui que já sofreu por conta deste corte, não é? Não sou engenheiro, mas já devia ser cortado. Ele corta por aqui, não é? Corta por ali e recela, no mínimo.
5: Mas o que é isto?
4: O que é isto? Acha correto isto? O senhor acha correto isto? É igual ao que está lá atrás. Não. Não continuemos a fazer isto. Assim não pode. Isto não deve continuar assim. Vocês são uma empresa internacional. E nos outros sítios onde vocês fazem trabalho, não fazem isto. Vocês não fazem isto. Eu não vou permitir.
2: Presidente do Conselho Municipal de Maputo, Razak Manique, falando na visita que efetuou às obras de construção de drenagem inseridas no projeto de transformação urbana de Maputo. Mais de 750 títulos de direito de uso e aproveitamento de terra do ATE serão distribuídos até o final deste ano na província de Tete. Trata-se de títulos requeridos por cidadãos singulares e coletivos que pretendem utilizar as áreas para o exercício de diversas atividades produtivas, com destaque para a agricultura, avicultura e piscicultura. A informação foi partilhada pelo diretor provincial do Desenvolvimento Territorial e Ambiente em Tete, Oscar Zalimba, que explica os critérios e o processo em curso para a atribuição dos títulos.
6: Os 750 títulos planificados referem-se a direitos de uso e aproveitamento de terra adquiridos por meio de uma autorização, pedido apresentado por pessoas singulares e coletivas na forma estabelecida na lei de terras em vigor no país e impactará na segurança jurídica da posse de terra deste grupo específico. Então significa que os 750 títulos que nós planificamos aqui são aqueles títulos em que um cidadão, tanto nacional como estrangeiro, submete uma petição formal para solicitar a atribuição de um direito de uso e aproveitamento de terra.
2: As autoridades esperam que a regularização das parcelas permita aumentar o aproveitamento económico da terra e fortalecer a contribuição das atividades agrícolas e aquícolas para o desenvolvimento da província de Tete. Na atualidade desportiva, Moçambique perde diante da Namíbia e complica as contas de apuramento à Copa Africana das Nações de Futebol de Sub-20 a ter lugar no próximo ano no Ghana. Depois da goleada no jogo de estreia da Taça COSAFA, os mambinhas de Sub-20 perderam por 0-1 diante da Namíbia neste domingo em desafio da segunda jornada do Grupo A da Taça COSAFA. Neste momento as contas estão da seguinte forma. No Grupo A lidera a Namíbia com 6 pontos, seguido por Moçambique com 3 pontos, tanto quanto tem as Seychelles, seleção que neste domingo derrotou o último classificado, as Maurícias, por 4-3. Na próxima jornada, agendada para terça-feira, Moçambique encontra as Maurícias e a Namíbia bate-se com as Ilhas Seychelles. No grupo B, Angola e África do Sul têm 3 pontos cada. No C, Zâmbia lidera com 3 pontos e o Botswana tem 1 ponto. Esta segunda-feira, jogam para o grupo C, Zâmbia contra Comores, o Botswana contra Malawi. Grupo B, África do Sul e Angola e Eswatini contra Lesotho. A África do Sul comanda o ranking dos segundos melhores classificados com 3 pontos, mas com vantagem na diferença de golos. Os Bafana Bafana têm 3 golos positivos e os Mambinhas têm 2. Na atualidade internacional, pelo menos 10 mineiros morreram na madrugada deste domingo, na sequência de mais um desabamento de mina de ouro no norte do Sudão. É o segundo desabamento de mina de ouro em menos de uma semana naquele país, depois do incidente da terça-feira ter causado 82 mortos. A agência de notícias francesa dá conta de que a mina, perto da fronteira com o Egito, no norte do Sudão, começou a desmoronar no sábado. Fechamos com o tempo. A cidade de Tete poderá registrar esta segunda-feira 35 graus centígrados de temperatura máxima, seguida por Nampula e Quilimane com 31. Beira e Pemba, 30. Chimoio, 29. Maputo, Inhambane e Vilanculo, 28. Xaixá e Lixinga, 27. Apresentamos as notícias a esta hora, as próximas a uma hora.

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1: E cá, 22 horas já em Moçambique.

Muito boa noite, caro ouvinte. Continuação de um bom descanso. Esta é a Antena Nacional da Rádio Moçambique. Rosa Freitas é meu nome. Estaremos juntos nesta madrugada até perto das 5 horas. Uma.

0: Olá, seja bem-vindo. Estamos de volta para mais emoções.
1: E digas, muitas emoções.
0: Agora, confessa, tu vês saudades minhas?
1: Imensas, Olga. Olha, eu e os milhões de moçambicanos que acompanham o Moçambique.
0: Fala sério. Certeza. Fala sério.
1: Quando é que nunca falei a sério, Olga?
0: Ah bem, vou acreditar. Geralmente falas a sério, Henriques Dias.
1: Ainda bem que sabes. Tens que começar a fazer leitura da minha expressão facial.
0: Não, mas essa expressão facial de saudade não tem nada. E nem de quem sofreu.
1: Sinceramente, olha, a Olga da Glória é muito ingrata, mas tudo bem, eu consigo aturar ela.
0: Obrigada.
1: Olha, senti tantas saudades tuas na semana passada que não quero que voltes a sair.
0: Por razões alheias, a minha vontade tive que desaparecer um pouco. A minha voz não estava lá grande coisa, mas foi bom para que tivessem saudades minhas. Já consigo ter uma ideia, afinal faz falta.
1: Fazes muita falta, olha. E não voltes a fazer isso.
0: Calma aí, já disse que não foi a minha intenção.
1: Tudo bem, tudo bem. Próxima semana estarei ausente para ver como lidas com a minha saída.
0: O quê?
1: Para
0: com isso. Para com isso, Henriques.
1: Olga, paro com isso e avanço com o quê?
0: Avanças com o programa.
1: Tudo bem. Um programa que esta semana vai surpreender os ouvintes.
0: E de que maneira?
1: Os corações vão atingir o pico dos batimentos.
0: Como já dissemos, será um programa de muitas emoções.
1: Esta semana, na primeira posição está...
0: Olha lá, Henriques, que guião estás a seguir. Este não é o momento de divulgarmos a primeira posição.
1: Esta semana, na primeira posição...
0: Henrique, estás a ouvir-me ou não? Este não é o momento de apresentar a primeira posição, nem sequer as 10 mais.
1: Está difícil segurar esta ansiedade.
0: Eu sei que consegues, por isso tenta.
1: E o que aconteceu na tabela classificativa desta semana não é muito comum.
0: Definitivamente não é comum.
1: Incomum em várias edições do Ngoma.
0: Verdade.
1: Bem, como disseste, não podemos avançar agora.

0: primeira posição na última semana.
1: Com 2.056 votos.
0: Posso falar o que eu sinto? De verdade?
1: Fala lá.
0: Sabes, Henriques, eu acho que a guitarrada do Múmia influenciou e com a voz sublime do Amostra, os ouvintes não conseguiram resistir. Votaram logo e votaram em muito.
1: Um bom balanço este Camusunzia de Amostra Sobrinho.
0: Um tema com uma vibração única.
1: Primeira posição na última semana.
0: Curiosamente, canção concorrente número 1.
1: Parece que está familiarizada com o número 1.
0: Não é?
1: É o que estou a notar, Olga.
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0: Moçambique vibra com o maior concurso de música.
1: Desfilam no Goma Moçambique canções de todas as geografias do país.
0: Do norte ao sul.
1: Da nova geração aos consagrados.
0: Todos passam por aqui e mostram o seu talento.
1: Na edição 2026 temos o prémio temático.
0: A luta contra a violência baseada no género.
1: Queremos canções que nos ajudem a combater a violência.
0: Quer seja física, psicológica, patrimonial ou de outro tipo.
1: No prémio temático deste ano, como já dissemos, olhamos atentamente para a violência baseada no género, mas destacamos a mulher.
0: Particularmente o feminicídio.
1: E recebemos músicas que tocam profundamente este assunto tão relevante.
0: E a da Angel, por exemplo, aborda com determinação este tópico bastante importante. Vamos ouvir.

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1: Esta é a canção concorrente número 5 de autoria de Ada Angel.
0: E há mais músicas que abordam a violência.
1: E o feminicídio em particular.

0: canção concorrente número 38.
1: É da autoria de Craze B.
0: E o título é Feminicídio.
1: Feminicídio é o assassinato intencional de mulheres ou raparigas motivado estritamente pela sua condição de género.
0: Diferencia-se do homicídio comum por ser um crime de ódio enraizado na desigualdade de género, na misoginia e no sentimento de posse.
1: Ninguém deveria morrer pelo simples facto de ser mulher.
0: É revoltante.
1: Totalmente reprovável.
0: E vale lembrar que no seio familiar a mulher funciona quase sempre como um pilar que garante a estabilidade emocional e logística.
1: A maternidade continua a ser uma das dimensões mais complexas e reverenciadas da vida feminina.
0: Ser mãe, nos dias de hoje, transcende a prestação de cuidados físicos primários, exigindo uma profunda inteligência emocional para formar o cidadão do futuro.
1: A mãe é, na maioria das vezes, a primeira e mais influente referência da criança. É através do contacto materno e dos primeiros afetos que se formam as bases da empatia, da segurança psicológica e da resiliência.
0: A mãe nutre não apenas o corpo, mas o caráter. É o principal veículo de transmissão de princípios éticos, ensinando o respeito, a compaixão e a forma como a criança deve interagir com o mundo.
1: Mãe é a figura central da canção concorrente número 54.
0: Da autoria de Amida.

0: canção concorrente número 54.
1: Intitula-se Maiwango, da autoria de Amida.
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0: Bem, há novas canções.

0: São concorrente número 59.
1: A seguir vamos conhecer a canção concorrente número...
0: Canção concorrente número...
1: 60.
2: Canção concorrente número 60. Número
1: 60. O intermédio da guitarra iniciou em 1999 a carreira de músico.
0: Ele chama-se Taiga Masuku.
1: Entra para um goma 2026 com a música Matitiano.
0: Carrega a faixa número 60.

0: esta é a última entrada para um Goma 2026.
1: Matitiano, de Tiger Masuko.
0: Já são conhecidas as 60 candidatas aos prémios de um Goma deste ano.
1: Já estão todas à espera do seu voto, amigo ouvinte.
0: Precioso voto, diga-se.
1: E para votar é muito simples.
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1: A caminho dos 40 anos, trazemos um Goma com a maturidade que se exige de um concurso histórico.
0: Um Goma que usa a força da música e do artista para fazer toda a diferença.
1: Um Goma que se propõe a acabar com círculos de violência baseada no género, com destaque para o feminicídio.
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1: E agora?
0: As 10 mais da semana.
1: Momento de algum nervosismo.
0: E a temperatura começa a subir.
2: Conheça as 10 mais desta semana. Décima posição.
0: Décima posição.
1: Deodato Siqueira.
0: Chicombelo
1: conseguiu 27 votos.

0: sexta posição.
1: Sexta posição.
0: Nilza.
1: Salada moçambicana.
0: 112 votos.

0: mulheres no pódio para anunciar as três mais votadas da semana.
1: Conheça as três mais desta semana.
2: Uma tabela classificativa, Olga, que fez aquelas danças de subidas e descidas.
0: É verdade, há muitas, muitas surpresas.
2: E vamos então para a terceira posição desta semana.
1: Terceira posição.
0: Na terceira posição,
2: Rafael Bata,
0: Direitos Iguais,
2: conseguiu amealhar dos seus fãs 430 votos.

0: Primeira posição.
1: Na primeira posição.
2: Primeiríssima posição.
1: Bem, nós dissemos no início do programa que as coisas foram muito incomuns na tabela classificativa nesta semana.
2: 24 horas antes do fecho do tempo regulamentar, a primeira posição era ocupada por um outro artista.
1: E depois houve uma tremenda reviravolta. A canção que ocupava a primeira posição caiu alguns degraus.
2: E a canção que ocupa a primeira posição subiu em muito pouco tempo. Recebeu 1000 votos em menos de 24 horas e mudou a sua sorte.
1: E como mudou a sua sorte? Juntando os 1000 votos aos 660 que já tinha, fechou a semana com 1.660 votos.
0: Primeira posição.
1: Primeiríssima posição.
2: Com 1.660 votos.
1: Vital!
2: Vaga garantida na finalíssima do Ngoma 2026.
1: Muitos parabéns, Vital! Seu passaporte já está devidamente carimbado. Nos vemos na finalíssima.

0: primeiríssima posição esta semana.
1: Com 1660 votos, Sorria é o título da música e que pertence ao Vitor. Garanta a primeira posição e, obviamente, um lugar na finalíssima.
0: Foi um programa de muitas emoções. Já esta semana, um Goma fica por aqui.
1: Já!
0: Já!
1: As despedidas são de Ivanome Dias, Henriques Dias, Olga da Glória e Musa Gigalibo.
0: Novo encontro
1: para a semana.
0: Um abraço bem apertado e carinhoso, Moçambique. Até para a semana.
1: Beijinhos e abraços.
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0: uma hora em todo o país.
1: Boa noite, estimado ouvinte. Bem-vindo às notícias apresentadas por Vítor Rufino. A província de Gaza já apurou os 15 candidatos que concorrem ao Prémio Jovem Criativo na sua 12ª edição, nas três categorias, cuja gala nacional irá decorrer próximo mês de outubro em Tete. Trata-se de 5 candidatos para cada categoria, nomeadamente inovação, tecnológica, empreendedorismo e criação artística, que vão disputar prémios com jovens de outras províncias do país. O chefe do Departamento da Juventude e Emprego no Serviço Provincial da Justiça e Trabalho em Gaza, Esmeraldo Bandi, diz que neste momento segue-se a fase de preparação dos candidatos selecionados, por forma a levarem à gala nacional as suas melhores ideias de negócio, tecnologia e arte.
2: Esses 15 é a cotização de cada província para a gala nacional que está prevista para dia 10 de outubro na cidade de Tete. Para nós, dissemos que se apuramos estes 15, são os que o júri também, ao nível provincial, achou melhor que serão a melhor aposta para concorrer já na fase nacional. Mas já temos o júri ao nível nacional que irá avaliar os 15 vencedores de cada província. Desses vão apurar 15. Vencedores da edição.
1: Chefe do Departamento da Juventude e Emprego no Serviço Provincial da Justiça e Trabalho em Gaza, Esmeraldo Bandi, e a preparação dos 15 candidatos apurados para representar a província na 12ª edição da Gala Nacional do Prémio Jovem Criativo, a decorrer próximo mês de outubro em Tete. Crentes da Igreja Evangélica Visão Cristã juntaram-se este domingo em oração pelo fim da sinistralidade rodoviária no país. A oração esteve inserida nas celebrações dos 30 anos de existência desta seita religiosa. O coordenador provincial da Igreja Evangélica Visão Cristã, Eduardo Chambela, disse que as orações incidem sobre utentes da via pública.
3: Nossa missão como igreja é orar e sensibilizar as pessoas para que não verem por caminhos errados, porque outra parte, o ser humano contribui também para o acidente, né? Ele anda descontrolado, bebe, drogas. Então, nossa missão, estamos para combater com que as pessoas saiam das drogas, saiam das bebidas, saiam de brincadeiras e tenham a responsabilidade em si mesmo. Assim como Cristo teve uma responsabilidade de entregar a sua própria vida para que resgatasse os valores humanos.
1: Sobre o 30º aniversário desta igreja em Moçambique, vários são os desafios enfrentados, sobretudo a expansão em todos os distritos, com vista à evangelização da maioria dos moçambicanos no sentido de praticar o bem. O chefe adjunto da Brigada Central da Frelimo de Assistência e Apoio Político à província de Manica reitera o compromisso dos membros do partido com a unidade nacional e o diálogo, que considera fundamentais para o alcance da independência económica do país. Pedro Guiliche defende que a união entre os moçambicanos e a promoção do diálogo são necessárias para enfrentar os desafios que condicionam o desenvolvimento e criar condições para uma maior autonomia económica.
4: É possível as pessoas terem pensamento diferente. Quando temos pensamento diferente, não devemos nos agredir. Como moçambicanos do Ruvuma Maputo, o diálogo deve continuar a ser o nosso principal instrumento de trabalho. A segunda tem a ver com a independência econômica. Porque é a partir da independência econômica que vamos ter melhor e maior capacidade de responder aos anseios do nosso povo. A nossa maior riqueza em Moçambique é a nossa diversidade cultural. Não existe Maconde, não existe Nyanja, não existe Makua, não existe Chuabo, não existe Ndau, não existe Sena, não existe Tewe, não existe Shona, não existe Xangá.
1: O dirigente político falava na sede distrital de Vanduzi no âmbito das atividades de divulgação da convocação do 13º Congresso da Frelimo a realizar-se em julho do próximo ano na província de Nampula. O Papa Leão XIV apelou este domingo a uma resposta urgente para mitigar a crise humanitária na Somália, agravada por episódios de violência e fenómenos climáticos extremos. O líder da Igreja Católica, que falava depois da habitual oração de Ângelus a partir da Basílica de São Pedro no Vaticano, disse estar a acompanhar com preocupação a situação do país africano. Segundo denúncias de organizações humanitárias internacionais, quase 6 milhões de somalis enfrentam uma fome aguda devido à seca severa que atinge o território somali desde a escassez de chuvas em 2025. 4 pessoas morreram este sábado na sequência de um ataque norte-americano contra um navio suspeito de estar a ser utilizado para o tráfico de drogas no Mar das Caraíbas. O Comando Sul dos Estados Unidos afirmou ter visado os alegados traficantes de drogas ao longo das rotas de tráfico conhecidas. No entanto, os militares não apresentaram provas de que a embarcação transportava estupefacientes. Fechamos com o tempo. A cidade de Tete poderá registrar 35 graus centígrados de temperatura máxima esta segunda-feira, seguida por Nampula e Quelimane com 31. Beira e Pemba, 30. Chimoio, 29. Maputo, Inhambane e Vilanculo, 28. Xaxá e Lixinga, 27. Apresentamos as notícias a esta hora, as próximas às 2 horas.

0: 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Queremos uma agricultura que alimente o nosso povo, mas também que gere rendimento, emprego e oportunidades.
1: Presidente da República, Daniel Chapo.

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3: Saudações de Maputo, abraço forte de Carlos Mponda para Palop e o Mundo via RTP África.

proposta musical de Calixto Ferreira, Na Cupé da Maidali. É um convite difícil de negar quando a parceira ou o parceiro estende a mão para aquele passo de dança. Calixto constrói a sua carreira navegando pelos mares tropicais, Made in Moss, com sucessos já garantidos como, por exemplo, Salomé e a Preta Zum Zum, entre outros.

Slowly, ou Cota da Barba Branca, são os ritmos de Moçambique que cruza o país do Ruvuma Maputo e do Índio Calzumbo, explorando o seu melhor como

0: ouvir o som vibrante da província do Niassa, Kadoda, que inspirou Zico e Mista Cuca. E abra um espaço porque ela vem aí e vai fazer-te dançar e cantar.
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lembrando o sucesso da Yara da Silva, antes Wazimbo e antes ainda Mingas. E é por isso que marcamos este encontro aqui na RTP África e Antena Nacional da Rádio Moçambique, para saborear palavras que vêm do fundo de cada artista, como duas caras ou carabosse.

Oco do Universo Hip Hop feito em Moçambique, onde a palavra muchado significa casamento, e é sobre esse compromisso ou contrato, momentos de alegria para familiares e amigos, que o grupo Estaca Zero vem cantar. Abraço forte de Carlos Mponda e até para a semana.

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1: 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São 2 horas em Moçambique.
2: Boa noite, estimado ouvinte. Bem-vindo às notícias apresentadas por Vítor Rufino. A província de Gaza já apurou os 15 candidatos que concorrem ao Prémio Jovem Criativo na sua 12ª edição, nas 3 categorias, cuja gala nacional irá decorrer próximo mês de outubro em Tete. Trata-se de 5 candidatos para cada categoria, nomeadamente inovação, tecnológica, empreendedorismo e criação artística, que vão disputar prémios com jovens de outras províncias do país. O chefe do Departamento da Juventude e Emprego no Serviço Provincial da Justiça e Trabalho em Gaza, Esmeraldo Bandi, diz que neste momento segue-se a fase de preparação dos candidatos selecionados, por forma a levarem à gala nacional as suas melhores ideias de negócio, tecnologia e arte.
3: Esses 15 é a cotização de cada província para a gala nacional que está prevista para dia 10 de outubro na cidade de Tete. Para nós, dissemos que se apuramos